0: distribuindo mais 10 mil kits de telesaúde para as unidades de base de saúde comprados pelo Ministério da Saúde. Equipamentos que permitem você fazer uma avaliação no fundo de olho da retina, equipamentos que fazem uma avaliação do pulmão, eletrocardiogramas, né, ultrassom portátil.
1: O segundo edital foca na expansão da infraestrutura em municípios menores e áreas remotas, por meio do programa Acessa Crédito Telecom, com 500 milhões de reais em recursos. Para o secretário de Telecomunicações do Ministério das Comunicações, Hermano Barros Tércios, os editais devem beneficiar cerca de 2 milhões e meio de brasileiros e fazem parte do FUSH 2.0.
2: O público-alvo impacto desse segundo edital, que é o do acesso a crédito, são as cidades abaixo de 30 mil habitantes, as prestadoras com menos de 200 mil acessos, para subir ainda mais esse número de provedores que consigam acessar o recurso do FUSH, provedores pequenos e médios.
1: As empresas interessadas em participar dos editais têm até 22 de maio para apresentar propostas. Reportagem Pablo Mundim.
3: Há 52 anos, uma cooperação entre Brasil e Paraguai transformou uma disputa territorial em um projeto compartilhado de desenvolvimento. Era a criação de Itaipu Binacional.
4: Mais de meio século depois, a empresa olha para o futuro, incentivando pesquisas para novas fontes de geração de energia e atuando como motor de desenvolvimento socioambiental em mais de 400 municípios do país.
3: Em outra frente, Itaipu ainda segue com um papel estratégico no equilíbrio da oferta de energia e do preço pago pelos brasileiros na conta de luz.
4: Sobre tudo isso, a gente conversa hoje com o diretor da companhia, Enio Verri. Boa noite, diretor.
5: Boa noite, ouvintes.
4: Diretor, vamos começar falando daquilo que interessa mais diretamente ao consumidor, que é a tarifa. Brasil e Paraguai estão aí em pleno processo de negociação para redefinição do preço que a gente paga pela energia excedente dos paraguaios, pela parte deles na energia gerada de Itaipu, né? Quais são as expectativas em torno dessa negociação?
5: O presidente Lula nos cobrou, em 2023, quando assumimos, que baixássemos o máximo possível a tarifa. Iniciamos uma negociação com o Paraguai e nós conseguimos baixar em 2023 30% do valor que era pago. Além de baixar, nós congelamos a tarifa. Portanto, os anos de 23, 24, 25 e 26, a tarifa está congelada após essa redução. E estamos nesse momento numa negociação muito profunda com os nossos sócios paraguaios para baixar novamente. Embora não dê para adiantar qual seria essa tarifa, o que nós podemos afirmar a toda a população brasileira é que a tarifa da energia produzida por Itaipu para 27 será ainda mais barata do que essa que está sendo cobrada hoje. Portanto, julgamos assim um momento histórico. Em 53 anos, conseguimos, depois de tanto tempo, baixar de tal maneira a tarifa e ainda garantir que continue baixando a partir de agora.
3: Pois é, diretor, existe esse papel importante de Itaipu, né? Uma empresa pública na estabilidade e previsibilidade do custo da energia no Brasil. O senhor pode explicar para a gente, para os nossos ouvintes, como é que ela faz essa contribuição?
5: Essa é a vantagem de ser uma empresa pública. Ela é 50% do Brasil, 50% do Paraguai, mas elas são absolutamente públicas. Ela não tem esse modelo das estatais brasileiras, porque Itaipu tem um tratado que a rege, mas ela consegue com isso atender os interesses dos dois países. E os dois países esperam exatamente isso. Primeiro, um preço justo, condições de garantir o investimento nas políticas socioambientais e, principalmente, previsibilidade. A população saber que pode contar com Itaipu, não só no preço, como na garantia. O termo que se usa muito é o termo de bateria. Eu acho que isso é importante dizer. Hoje, tem muita energia a partir do vento e a partir do sol, que é eólica e fotovoltaica. Essas energias são muito boas, são baratas, são limpas, mas elas são intermitentes. Se não tiver vento e não tiver sol, você não tem a energia. E aí, nesse momento, entra Itaipu, que ela tem uma energia firme e garante. Por exemplo, agora, estamos conversando com o Brasil todo já é à noite, e ele tem uma energia acesa na casa dele. Essa energia é Itaipu que garante. Então nós garantimos a estabilidade no preço e na certeza que todas as pessoas têm na sua casa a energia.
4: Pois é, eu ia até falar dessas novas fontes, desse momento de transição energética que a gente vive, porque Itaipu marcou um momento quando foi criada, né? Marcou ali essa coisa da cooperação, dessa integração sul-americana, e agora a gente vive um outro momento, que é o momento da transição energética. E a empresa também

0: iniciativa, né? Pesquisas na área de geração de energia, de novas energias, como o senhor mencionou aí, a solar e a eólica.
1: Temos muitas pesquisas. A verdade é que a crise climática, ela é um fato concreto. E essa crise climática, ela exige a transição energética. A Itaipu já é um modelo no mundo de transição energética. Ela produz uma energia limpa, de qualidade barata. Agora, além disso, nós pesquisamos e produzimos, por exemplo, a energia fotovoltaica no fio d'água. Como nós temos um reservatório gigante, as placas solares ficam no fio d'água produzindo energia solar. Nós temos também experiência com hidrogênio verde, que é uma pesquisa já de 20 anos na Itaipu. Temos também o biogás, que também produz a partir de restos de alimentos energia. E temos agora também a essência, a matéria-prima para fazer o SAF, que é o combustível de aviação. Então Itaipu ela garante a produção de energia firme, mas faz um grande investimento também em energias alternativas para garantir a transição energética que o mundo cobra e o Brasil já está fazendo.
2: Agora, diretor, Itaipu também contribui para o desenvolvimento social e econômico de mais de 400 municípios no país, né? Que tipos de projetos a empresa desenvolve nesses locais?
1: Nós atingimos hoje 434 municípios que compõem o nosso território. Esses municípios, eles emitem resíduos para o reservatório. Para conter a emissão de resíduos, nós investimos muito em políticas socioambientais, ou seja, geração de emprego, renda com a construção de uma política ambiental. Nós estamos falando de estradas rurais sendo asfaltadas, de investimento em placas solares em prédios públicos. Estamos falando, investimos muito nisso, em associação de catadores e catadoras. Isso é um trabalho fantástico, porque os agentes ambientais são os catadores e catadoras no nosso país. E no nosso território, a Itaipu entra com caminhões, com elevadores, com tratores, fazendo não só que essas pessoas associadas, essas cooperativas, recolham o lixo das ruas, como melhorem em muito a sua renda. Além, lógico, da produção orgânica da agricultura familiar. Portanto, são investimentos que mudam a vida das pessoas, mas fazem uma política socioambiental.
0: Agora, diretor, para a gente concluir, que a gente só tem mais um minutinho, a gente mencionou aqui o passado, o presente, queria que o senhor falasse um pouco do que esperar de Itaipu para o futuro, para as próximas décadas.
1: Olha, o futuro é Itaipu produzir ainda mais energia hidroelétrica. Nós estamos agora com muitos estudos, com consultoria, para aumentar a produtividade. Nós temos 20 unidades geradoras, 18 sempre funcionando e 2 ficam de backup, de reserva. A ideia é fazermos estudos para colocar mais 2 unidades geradoras e aumentar a capacidade de cada uma delas que já estão instaladas ali há mais de 40 anos. É oferecer mais energia limpa, barata, para a população brasileira e paraguaia, garantindo a transição que tanto o mundo precisa.
2: Bom, conversamos com o NVR, diretor-geral de Itaipu Binacional. Diretor, obrigado pela entrevista aqui à Voz do Brasil.
1: Um grande abraço.
0: Em uma semana, já foram renegociados R$1 bilhão em dívidas por meio do novo Desenrola Brasil.
2: O programa oferece condições facilitadas de pagamento para ajudar os brasileiros a quitarem seus compromissos financeiros e saírem do vermelho.
0: E essa semana, o programa começa a atender os estudantes que contrataram o FIES e estão com parcelas em atraso.
3: Para trazer alívio ao bolso dos brasileiros e diminuir os índices de inadimplência, foi lançado o novo Desenrola Brasil. São oferecidos descontos de até 90% sobre dívidas antigas, prazo de até 4 anos para pagar e juros reduzidos. Desde o lançamento, na semana passada, o programa acumula cerca de R$1 bilhão em dívidas renegociadas. E o volume de pedidos segue em expansão, segundo o ministro da Fazenda, Dario Durigan.
4: São 200 mil pedidos já em avaliação dos bancos, desses 200 mil, 100 mil praticamente fechados e em volume crescente. Cada dia a gente tem visto mais renegociações sendo feitas, o que é muito importante.
3: O foco do programa são consumidores que ganham até 5 salários mínimos, o equivalente a R$ 8.105. Aqueles que têm dívidas contratadas até 31 de janeiro de 2026, com atraso entre 90 dias e 2 anos, poderão renegociar diretamente com os bancos, dívidas de cartão de crédito, cheque especial ou crédito pessoal sem garantia. O programa também oferece condições especiais para micro e pequenas empresas e produtores rurais quitarem seus débitos. E a renegociação para estudantes com empréstimos no FIES deve começar a valer essa semana, afirmou o ministro.
4: O FIES para os inadimplentes deve estar totalmente operativo. A medida provisória semana passada deu as condições, os bancos têm tirado dúvidas junto com o MEC e a Fazenda. Essa semana vai estar operativo.
3: O novo desenrola tem previsão de duração de 90 dias. De acordo com o ministro Dario Durigan, em breve o programa vai entrar em uma nova fase voltada para estimular os adimplentes. Reportagem Natália Koslick.
0: Você tem dificuldade de guardar dinheiro ou medo de perder o que investiu? Pois olha só, começa a valer hoje o Tesouro Reserva.
2: O novo título é focado em quem quer montar uma reserva de emergência com segurança, uma vez que não sofre com as oscilações do mercado e rende a taxa Selic.
0: O Tesouro Reserva tem rendimento a partir do primeiro dia útil após a aplicação. E o valor mínimo para começar a investir é de um real.
2: A novidade já está disponível para correntistas do Banco do Brasil.
5: O Tesouro Nacional, a B3 e o Banco do Brasil lançaram oficialmente o Tesouro Reserva, novo título do Tesouro Direto voltado para quem deseja começar a investir e formar reserva de emergência. O produto começa a funcionar nesta segunda-feira 11, com operações disponíveis 24 horas por dia, nos 7 dias da semana. O novo título vai ter rendimento indexado à taxa Selic e vai poder ser adquirido com aplicação mínima de R$1. Diferente do Tesouro Selic, o Tesouro Reserva não vai ter marcação a mercado, o que evita oscilações no valor do investimento em períodos de instabilidade financeira. Inicialmente, o produto vai ficar disponível para clientes do Banco do Brasil. Segundo o Tesouro Nacional, a proposta é ampliar o acesso da população aos investimentos públicos e incentivar a educação financeira. O título permite aplicações de até R$500 mil por mês, sem limite para resgates. As operações vão ser feitas pelo aplicativo Investimentos BB, com transferências via Pix. O Tesouro Reserva seguirá as mesmas regras tributárias dos demais títulos do Tesouro Direto. O imposto de renda vai ser cobrado apenas sobre os rendimentos no momento do resgate. Também poderá haver cobrança de IOF em retiradas realizadas em até 30 dias. Claudimário Carvalho, para a Voz do Brasil.
0: A partir de hoje, brasileiros que viajarem para a China por até 30 dias não vão precisar de visto.
2: E o mesmo acontece com os chineses que vêm visitar o Brasil. Também não vão precisar de visto por um período de até 30 dias.
0: Os dois países fizeram um acordo de isenção recíproca de visto que tem validade até o dia 31 de dezembro desse ano.
2: A medida vale para visitas de turismo, negócios, eventos, atividades artísticas, culturais e desportivas.
0: O governo do Brasil apresentou o painel de monitoramento de agrotóxicos na vida aquática, ferramenta que integra dados coletados em diferentes bacias hidrográficas do país, identificando contaminação de águas por defensivos agrícolas.
2: De acordo com os dados, foram realizadas mais de 10 mil análises que apontaram riscos em 1,3% das amostras.
0: Segundo o ministro do Meio Ambiente e Mudança do Clima, João Paulo Capobianco, o Brasil, como grande produtor de alimentos, deve se alinhar com a sustentabilidade, protegendo o solo, as nascentes e as pessoas que utilizam esses produtos.
6: Sabemos que no século XXI, competitividade e sustentabilidade não podem mais caminhar separadas. Produzir alimentos exige também proteger a água, a biodiversidade, os territórios e a saúde humana. Esse é o desafio que está diante de nós.
2: A ministra do Desenvolvimento Agrário e Agricultura Familiar, Fernanda Machiavelli, afirmou que os dados permitem realizar um trabalho de conscientização com produtores para que usem produtos mais modernos e eficazes.
7: A gente não pode seguir botando em risco a vida e a saúde dos trabalhadores rurais, nem a vida das comunidades que estão em volta, usando substâncias lá da década de 70, que seguem aqui em uso, quando nós já temos alternativas muito mais seguras, com a mesma capacidade de garantir a nossa excelência na produção.
0: É deixar os espaços urbanos mais verdes e assim fortalecer o enfrentamento à mudança do clima.
2: E uma das medidas é incentivar os planos municipais de plantio de árvores nas cidades brasileiras.
3: O governo do Brasil anunciou o edital Arboriza Cidades, que destinará 19 milhões de reais para que os municípios elaborem ou revisem seus planos e realizem ações de arborização urbana. Outra iniciativa apresentada foi o GeoCal, ferramenta que mapeia as ilhas de calor nas cidades e permite identificar e planejar ações para ampliar e qualificar as áreas verdes. Lançado em 2024, o programa Cidades Verdes Resilientes demonstra avanços expressivos na promoção da qualidade ambiental e no fortalecimento da resiliência urbana frente à mudança do clima, alcançando cerca de 1.300 municípios brasileiros, o equivalente a 23% do total. A iniciativa segue as diretrizes previstas no Plano Nacional sobre Mudança do Clima, o Plano Clima. Para acessar o edital Arboriza Cidades, acesse gov.br/MMA. Thaisa Vitória para a Voz do Brasil.
8: A partir de agora, a atividade circense passa a ser reconhecida como uma manifestação da cultura e da arte popular em todo o território nacional.
9: Com a nova legislação, o circo passa a contar com um respaldo institucional reforçado como patrimônio cultural brasileiro.
8: E isso amplia as possibilidades de políticas públicas voltadas à valorização, preservação e fortalecimento do setor.
9: Dados da Funarte indicam que o Brasil possui cerca de 800 circos de lona em atividade, responsáveis pelo sustento direto de aproximadamente 20 mil profissionais.
8: E essas foram as notícias do Governo do Brasil.
9: Uma realização da Secretaria de Comunicação Social da Presidência da República.
8: Com produção da empresa Brasil de Comunicação.
9: Fique agora com as notícias do Poder Judiciário e do Congresso Nacional. Uma boa noite.
8: Boa noite para você e até amanhã.
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12: STF valida lei da Paraíba que permite ao usuário usar cartão físico para identificação em planos de saúde.
13: TSE vai realizar a confirmação do teste público da urna de 13 a 15 de maio.
12: STJ publica novo edital de chamamento de juízes para auxílio temporário em sessões de direito público, privado e penal.
13: Boa noite, eu sou Carlos Eduardo Cunha.
12: E eu sou Walter Lima.
13: O Supremo Tribunal Federal valida a lei do Estado da Paraíba que obriga planos de saúde a oferecer alternativa de identificação física aos usuários nos casos em que haja necessidade de aplicativo ou token.
12: A decisão foi tomada pelo plenário do STF em sessão virtual. Marcelo Della Libera.
14: A lei questionada garante aos beneficiários do plano de saúde a possibilidade de apresentar uma carteira física como forma válida de identificação diante de falhas técnicas ou impossibilidade de acesso à plataforma digital. Em sessão virtual, o plenário do Supremo Tribunal Federal acompanhou o relator da ação, ministro Nunes Marques, e concluiu que a norma estadual não altera o núcleo dos contratos de planos de saúde, mas atua de forma complementar na proteção do consumidor.
13: TSE vai realizar a confirmação do teste público da urna de 13 a 15 de maio.
12: Os participantes retornam ao tribunal para validar correções e aprimoramentos nos sistemas eleitorais. Fábio Ruas.
15: As investigadoras e os investigadores que participaram da 8ª edição do teste da urna no ano passado agora voltam ao TSE para verificar se as contribuições para o aprimoramento dos sistemas eleitorais foram implementadas. As sugestões de melhoria foram apresentadas pelos participantes do teste. A verificação vai ser de 13 a 15 de maio, sempre de 10 horas da manhã às 6 da tarde, na sede do TSE em Brasília.
13: O STJ publicou novo edital de chamamento público de juízes para preenchimento de 30 vagas para auxílio temporário.
12: Os colegiados são das primeira, segunda e terceira sessões, especializadas em direito público, privado e penal, respectivamente.
16: Fátima Uchoa.
17: Estão previstas 10 vagas em cada sessão. O prazo de auxílio ao STJ é de 6 meses, com possibilidade de prorrogação. Os magistrados convocados atuarão de forma remota e sem prejuízo das atividades na jurisdição originária. Podem se candidatar juízes vitalícios de primeira instância, mesmo que atuem como substitutos no segundo grau ou nas turmas recursais do sistema dos juizados especiais. As informações completas sobre requisitos para participação estão no site do STJ. As inscrições estão abertas de hoje até 17 de maio.
18: A Justiça do Trabalho deu um passo histórico no aumento do acesso de trabalhadores amazônicos a direitos.
19: Em Manaus, tribunais trabalhistas assinaram acordos de cooperação voltados ao atendimento de populações de difícil acesso. William Nascimento.
20: A Justiça do Trabalho quer ampliar o atendimento a trabalhadores que vivem em regiões de difícil acesso na Amazônia. Durante encontro realizado em Manaus, representantes dos tribunais trabalhistas do Norte decidiram unir esforços para levar serviços da justiça a comunidades ribeirinhas, indígenas e às cidades afastadas. Os tribunais também assumiram o compromisso de irem até esses locais com mais frequência para aproximar ainda mais a justiça da população amazônica.
21: Volkswagen é condenada a pagar 15 milhões de reais por fraudes no controle de emissão de gases em veículos.
22: Sentença atende a pedidos do MPF. Vanessa Pereira.
23: Segundo as investigações, a montadora embutiu um software que burlava os testes de emissão de poluentes em mais de 17 mil unidades da picape Amarok, fabricadas entre 2011 e 2012. A prática viola não só as resoluções do Conselho Nacional do Meio Ambiente, como a própria Constituição Federal, e causa prejuízos ambientais até hoje, já que muitos dos veículos continuam em circulação. O Ministério Público Federal recorreu da decisão para que o valor da indenização seja de 30 milhões de reais, quantia que corresponde à gravidade dos atos da Volkswagen.
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24: Boa noite.
25: E até amanhã.
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1: Eu sou Paula Groba.
2: Eu sou Ricardo Nakaoka.
1: E estes são os destaques de hoje do Jornal do Senado, que começa agora.
2: O plenário vota renovação automática da CNH nesta semana.
1: Governo veta projeto que equipara estágio à experiência profissional.
2: Comissão aprova punições a crimes cibernéticos.
1: Boa noite.
2: Boa noite.
1: Golpes virtuais, invasões de sistemas e roubo de dados têm feito cada vez mais vítimas no Brasil. Para tentar frear o avanço dos crimes cibernéticos, a Comissão de Ciência e Tecnologia aprovou um projeto que moderniza o Código Penal e endurece as punições para criminosos digitais.
2: A proposta detalha novas condutas criminosas e estabelece penas proporcionais à gravidade das invasões. As informações com o repórter Bruno Lourenço.
3: O projeto aprovado na Comissão de Ciência, Tecnologia, Inovação e Informática atualiza a legislação brasileira em um cenário de crescimento das ameaças digitais. Segundo o relator, senador astronauta Marcos Pontes, do PL de São Paulo, o Brasil só está atrás do México, na América Latina, em número de tentativas de ataques cibernéticos. A proposta cria tipos penais mais específicos e aumenta as punições aplicáveis. Marcos Pontes alertou também que o uso de ferramentas de inteligência artificial pode facilitar o desenvolvimento de mecanismos de invasão ainda mais sofisticados e acessíveis a um número maior de criminosos.
4: Diante desse contexto, é necessário dotar os órgãos públicos responsáveis pela fiscalização e investigação e pela persecução penal com os instrumentos jurídicos adequados para lidar com esse tipo de crime.
3: O texto seguiu para a Comissão de Constituição e Justiça.
1: E após denúncias de crise humanitária, avanço do garimpo ilegal e aumento da violência na terra indígena Yanomami, o Senado instalou uma subcomissão para acompanhar as políticas públicas direcionadas ao grupo indígena.
2: O colegiado vai fiscalizar ações do governo e discutir medidas para fortalecer a proteção aos Yanomamis. A reportagem é de Patrícia Oliveira.
5: A subcomissão permanente vai acompanhar, fiscalizar e aprimorar as políticas públicas voltadas aos povos Yanomami. A senadora Damaris Alves, do Republicanos do Distrito Federal, foi eleita presidente da subcomissão. Ela afirma que persistem problemas graves nas comunidades indígenas, como desnutrição infantil, dificuldades de acesso à saúde, além da atuação de redes criminosas ligadas ao garimpo ilegal, dificultando o trabalho de assistência. Segundo a senadora, a infraestrutura de saúde disponível é insuficiente para atender às necessidades das comunidades, especialmente em casos que exigem tratamento prolongado.
6: Informo que nós teremos diligência na área Yanomami e nós teremos, além de diligência de senadores, visita técnicas dos técnicos da comissão.
5: A subcomissão já tem um plano de trabalho pronto para acompanhar de forma permanente as ações governamentais e propor soluções legislativas e administrativas para a proteção desses povos indígenas.
1: Muitos jovens que deixam abrigos e famílias acolhedoras ao completar 18 anos precisam enfrentar sozinhos os desafios da vida adulta sem apoio financeiro, qualificação profissional ou oportunidades de trabalho.
2: Para mudar essa realidade, um projeto em análise no Congresso prevê ações de capacitação, acesso à educação e incentivo à inserção desses adolescentes no mercado de trabalho. Os detalhes na reportagem de Alexandre Campos.
7: Segundo o autor do projeto, o senador astronauta Marcos Pontes, do PL de São Paulo, além de as entidades de acolhimento serem obrigadas a acompanhar os jovens desligados, com foco em sua inclusão socioeconômica, a proposta também obriga as empresas a ofertarem vagas de aprendizes para adolescentes em situação de acolhimento institucional e aos que já tiverem sido desligados desse serviço após completarem 18 anos. Na opinião do senador, essas medidas criam condições para que esses jovens entrem no mercado de trabalho em pé de igualdade com as demais pessoas de sua faixa etária.
8: Imagina o que passa na cabeça de um jovem desse. Como é que eu vou me virar? O que eu vou fazer? Quando você tem a possibilidade de ofertar oportunidades para que eles possam estudar, para que eles possam fazer um curso técnico, aquela preocupação, tudo o que eu vou fazer, começa a ter um sentido, começa a ver um caminho para frente positivo.
7: Segundo dados do Sistema Nacional de Adoção e Acolhimento do Conselho Nacional de Justiça, o Brasil conta atualmente com mais de 35 mil crianças e adolescentes em serviços de acolhimento institucional ou familiar.
1: E o governo vetou o projeto que permitia contar o estágio como experiência profissional e critério em concursos públicos.
2: O governo argumentou que a proposta descaracteriza o papel pedagógico do estágio e fere a autonomia de estados e municípios. Repórter Márcio Maturana.
9: Foi vetado o projeto aprovado pelo Congresso em que o estágio valeria como tempo de experiência profissional e como prova em concurso público. O Poder Executivo argumentou que isso ia tirar o caráter pedagógico e seria inconstitucional ao ferir a autonomia de estados e municípios. No Senado, o texto foi relatado pela senadora Damares Alves, dos Republicanos do Distrito Federal.
6: Estudos sobre juventude e mercado de trabalho indicam que esse grupo enfrenta um ciclo perverso, não consegue o primeiro emprego por falta de experiência e sem oportunidade de atuação formal. Permanece fora do mercado. Ao reconhecer o estágio como experiência profissional, o PL contribui para mitigar essa desigualdade.
9: Agora, o veto precisa ser analisado pelo Congresso Nacional.
1: A medida provisória que trata da renovação automática da CNH para motoristas sem multa está na pauta do plenário desta semana.
2: Também pode ser votada a criação da Política Nacional para Estudantes com Altas Habilidades ou Superdotação. Repórter Pedro Pincer.
10: O plenário deve analisar nesta terça-feira a medida provisória que prevê a renovação automática da Carteira Nacional de Habilitação para motoristas cadastrados no Registro Nacional Positivo de Condutores. O benefício vale para quem não cometeu infrações com pontuação nos últimos 12 meses. O texto ainda autoriza o condutor a escolher a emissão da carteira apenas em formato digital. Para o relator, senador Renan Filho, do MDB de Alagoas, o fim da exigência da CNH física pode reduzir os custos para o cidadão.
11: A manutenção da opção pelo documento físico assegura a liberdade de escolha. Queria dizer aos parlamentares, protagonismo ao cidadão. A medida barateia, simplifica e digitaliza, desburocratiza e dá protagonismo ao cidadão, sem prejuízo àqueles que preferem, obviamente, a versão impressa.
10: Já na quarta-feira, pode ser votado o projeto que estabelece a Política Nacional para Estudantes com Altas Habilidades ou Superdotação. Também estão na pauta da semana o projeto que dispensa novas provas para a fixação de indenização por dano moral contra condenado por crimes do Código Penal e o texto que define os deveres funcionais e responsabilidades dos membros dos Conselhos dos Direitos da Criança e do Adolescente nacional, estaduais, distrital e municipais.
1: Há 30 anos, a urna eletrônica mudou a forma de votar no Brasil, acelerou a apuração dos resultados e se tornou referência mundial em tecnologia eleitoral.
2: Mas apesar do reconhecimento internacional, o sistema ainda enfrenta a desconfiança de parte da população brasileira. A reportagem é de Raíssa Abreu.
12: A urna eletrônica foi usada pela primeira vez nas eleições municipais de 1996. No ano 2000, 100% das eleições brasileiras foram informatizadas. O país é hoje uma referência mundial no assunto. Como lembra o senador Randolfe Rodrigues, do PT do Amapá.
13: A democracia brasileira é uma das democracias mais admiradas do planeta, exatamente pelas urnas eletrônicas.
12: Mas apesar do pioneirismo, a urna eletrônica está entre os assuntos que mais dividem opiniões no país. No Senado, está em análise na Comissão de Direitos Humanos um projeto para que o voto seja impresso. Para a senadora Damares Alves, do Republicanos do Distrito Federal, a insegurança tem a ver com a falta de letramento digital da população e com recentes escândalos de corrupção.
14: E esse ano, a dúvida vai ser maior por causa da fraude do INSS, que era tudo eletrônico. E eles disseram, ó, lá no eletrônico eles roubam nós. Então a gente vai ter questionamento, especialmente para o povo que não entende de tecnologia.
12: No passado, quando os votos eram feitos em papel, eram comuns os casos de desaparecimento de cédulas e até de urnas. Como lembrou a professora aposentada da Universidade de Brasília, Jodete Amorim, que chegou a trabalhar como mesária e fiscal.
2: Com edição de Paula Groba e trabalhos técnicos de João Lira, o Jornal do Senado fica por aqui. Acompanhe agora as notícias da Câmara dos Deputados. Boa noite.
1: Boa noite e até amanhã.

0: deputados. Deputados reconhecem profissão de trabalhador em refeições coletivas.
1: Câmara cria homenagens para destaques na ciência e no meio ambiente.
0: Bancada ligada à segurança pública pede a redução da maioridade penal.
1: Boa noite. Alberto Fraga, do PL do Distrito Federal, cobra do Senado a votação de propostas de segurança pública aprovadas pela Câmara. O deputado cita caso recente de violência sexual contra crianças para defender a redução da maioridade penal em crimes graves.
0: Alberto Fraga também pede avanço de proposta que obriga o Estado a avisar mulheres sobre a saída da prisão de ex-companheiros que representem ameaça. Ele afirma que o Congresso precisa dar prioridade a medidas capazes de enfrentar a violência e proteger possíveis vítimas.
1: Maurício Marcon, do PL do Rio Grande do Sul, critica o veto do Executivo a artigo de projeto que aumentava a pena para roubo seguido de lesão grave para 16 a 24 anos. Ele afirma que a punição mais severa é necessária para crimes que deixam vítimas com sequelas permanentes.
0: Maurício Marcon também defende a redução da maioridade penal em casos de crimes graves cometidos por adolescentes. Ele sustenta que o Congresso deve priorizar medidas de segurança pública, especialmente diante de casos recentes de violência contra crianças.
1: Para Zé Trovão, do PL de Santa Catarina, é preciso reduzir a maioridade, com o argumento de que a legislação atual favorece a impunidade. Na visão do deputado, crimes graves cometidos por menores exigem resposta mais dura do Congresso Nacional.
0: O parlamentar também critica o governo e outros setores políticos por, segundo ele, não darem a devida atenção ao caso. Zé Trovão acredita que a falta de posicionamento reforça a sensação de insegurança e evidencia a necessidade de mudanças na legislação penal.
1: Coronel Crisóstomo, do PL de Rondônia, defende a redução da maioridade penal como medida urgente para combater crimes graves. Ele argumenta que casos de violência envolvendo menores exigem resposta mais rigorosa do Congresso.
0: O deputado afirma que a proposta é necessária para proteger a população e evitar novos crimes, cobrando ação imediata dos parlamentares. Coronel Crisóstomo afirma que a mudança na legislação é essencial diante do aumento da criminalidade e da sensação de impunidade.
1: Sargento Gonçalves, do PL do Rio Grande do Norte, é favorável à redução da maioridade penal, argumentando que a medida é necessária para combater a impunidade. Segundo ele, crimes cometidos por menores têm gerado insegurança e exigem uma resposta mais rigorosa do Estado.
0: O deputado também critica a falta de posicionamento de setores políticos sobre casos de violência e afirma que há pressão popular pela mudança na legislação. Para Sargento Gonçalves, o Congresso deve avançar no tema e dar uma resposta à sociedade.
1: A redução da maioridade penal é uma das pautas defendidas por Dr. Zacarias Calil, do MDB de Goiás. O parlamentar cita dados sobre estupros coletivos contra crianças e adolescentes e afirma que o aumento desses crimes exige resposta mais rigorosa do Estado brasileiro.
0: Dr. Zacarias Calil também cobra o endurecimento das penas para crimes sexuais contra menores e para a divulgação de imagens criminosas nas redes sociais. Ele pede ainda o fortalecimento da rede de proteção à infância, com apoio psicológico às vítimas e assistência às famílias.
1: Juliana Cardoso, do PT de São Paulo, apoia o avanço de propostas de combate à violência contra a mulher e pede a criminalização da misoginia. Segundo a parlamentar, mulheres seguem enfrentando diariamente agressões, discursos de ódio e feminicídio.
0: Juliana Cardoso menciona projetos de autodefesa, afirmando que iniciativas desse tipo ajudam mulheres em situações de vulnerabilidade. Para a deputada, porém, a proteção efetiva depende de políticas públicas e de leis mais rígidas contra a violência e a discriminação.
2: Justiça.
1: Jandira Fegali, do PCdoB do Rio de Janeiro, contesta procedimento adotado pelo Congresso em sessão que derrubou o veto presidencial ao chamado PL da dosimetria. A deputada considera irregular o fatiamento de um veto integral.
0: Jandira Fegali anuncia que parlamentares vão recorrer ao STF para tentar anular a sessão. Ela argumenta que a redução de penas para condenados por crimes contra o Estado Democrático de Direito funciona como uma forma indireta de anistia aos envolvidos nos atos de 8 de janeiro.
1: Bia Kicis, do PL do Distrito Federal, critica parlamentares que recorreram ao STF contra a derrubada do veto à lei da dosimetria. A deputada afirma que a votação no Congresso deve ser respeitada por representar decisão legítima do Poder Legislativo.
0: Bia Kicis também contesta a classificação de manifestantes condenados pelos atos de 8 de janeiro como golpistas. Ela argumenta que a revisão das penas busca corrigir possíveis excessos da justiça.
1: Érica Cocai, do PT do Distrito Federal, critica a condução da votação sobre a dosimetria relatoria, afirmando que houve violação da Constituição e defende o direito de recorrer ao Supremo Tribunal Federal. Ela alega que a medida favorece criminosos e compromete a segurança jurídica.
0: Érica Cocai também associa o debate a episódios ligados a ataques às instituições, acusando adversários de incoerência ao defenderem mudanças legais. Para ela, a polarização atual reflete a disputa entre a preservação da democracia e ações que, segundo avalia, colocam o sistema em risco.
2: Saúde.
1: Comissão de Saúde aprova prioridade no atendimento para pessoas com doenças graves. A repórter Sofia Peçanha tem os detalhes.
3: A Comissão de Saúde da Câmara dos Deputados aprovou o projeto que garante atendimento prioritário para pessoas com doenças graves em locais públicos e privados, como bancos, repartições públicas e concessionárias de serviços. Atualmente, a lei já dá prioridade para idosos, pessoas com deficiência, gestantes, lactantes, pessoas com criança de colo e obesos. Com a alteração da lei de atendimento prioritário, os pacientes com doenças graves também passam a ter esse direito. Durante a votação na comissão, o relator, o deputado Célio Silveira, do MDB de Goiás, destacou o objetivo central do projeto.
4: A gente priorizar as pessoas que têm doenças graves no rol das prioridades, porque normalmente essas pessoas não têm a atenção necessária. E com esse projeto de lei aí sendo aprovado, elas vão ter prioridades aí para que tenham um atendimento especializado mais rápido e para que tenham mais atenção do poder público.
3: O texto aprovado inclui pacientes com doenças graves como esclerose múltipla, doença de Parkinson, cardiopatia grave e hanseníase, além de outras enfermidades consideradas graves por avaliação médica. O texto final reuniu outros 22 projetos que estavam sendo analisados em conjunto e que citavam várias doenças consideradas graves. Por isso, o relator fez uma mudança. Em vez de manter uma lista fixa de doenças na lei, ele propõe que a legislação trate de forma mais geral as pessoas com doenças graves e dores crônicas. A definição detalhada de quais doenças entram nessa classificação ficaria a cargo de uma regulamentação. O deputado Célio Silveira destacou que a medida busca garantir mais dignidade e um atendimento mais humanizado para esses pacientes.
4: E nós queremos dar apoio para essas pessoas, para que elas tenham prioridade no atendimento, para que elas tenham prioridade na medicação, no tratamento medicamentoso, porque isso com certeza vai ajudar milhões e milhões de brasileiros que hoje não têm esse atendimento prioritário.
3: O autor do projeto, o deputado Felipe Carreiras, do PSB de Pernambuco, argumenta que o atendimento prioritário consiste em serviços individualizados que assegurem tratamento diferenciado e atendimento imediato. Agora, a proposta que dá prioridade de atendimento a pessoas com doenças graves aguarda análise da Comissão de Constituição e Justiça. Da Rádio Câmara de Brasília, Sofia Peçanha.
2: Direitos Humanos.
0: Tiago Dimas, do Podemos, parabeniza o trabalho da Associação de Pais, Profissionais e Amigos de Pessoas Atípicas de Araguatins, no norte de Tocantins. Ele conta que a iniciativa reúne profissionais e voluntários em ações de acompanhamento terapêutico.
1: Tiago Dimas também defende políticas públicas permanentes e o envio de recursos federais para apoiar instituições voltadas à inclusão. Ele afirma que o fortalecimento dessas iniciativas é essencial para ampliar o acesso a terapias e melhorar a qualidade de vida das famílias atendidas.
0: Maria Reis, do PSB de Pernambuco, comemora o avanço de projeto de sua autoria que estabelece a sobrecarga de quem tem a guarda de filho menor de idade e a comprovação do abandono afetivo por parte do genitor ausente como critérios para fixar o valor da pensão alimentícia.
5: A gente sabe da sobrecarga das mulheres e até de alguns homens quando são abandonados pelos seus companheiros e companheiras, pais ou mães dos seus filhos, que ficam assim com a carga maior, com a educação, com a saúde, com o lazer dos seus filhos. Então, a partir do momento que o genitor abandonar o seu filho, terá que garantir uma pensão maior para que ele possa sobreviver de forma mais condizente com a sua realidade.
1: A medida, segundo Maria Reis, busca tornar mais justa a divisão de responsabilidades. O texto, no entanto, mantém o critério de observar as necessidades do filho e as possibilidades financeiras do genitor alimentante. O projeto agora segue para análise do Senado.
2: Ciência e tecnologia.
0: Câmara cria prêmios para homenagear pesquisadores ou instituições de destaque na ciência e no meio ambiente. O repórter Marcelo Lascher nos conta mais sobre as premiações.
2: A Câmara dos Deputados aprovou a criação de dois prêmios, um para homenagear pessoas e empresas de destaque na área de ciência e tecnologia e outro para reconhecer boas práticas de desenvolvimento sustentável. O prêmio dedicado à ciência e inovação recebeu o nome de César Lattes, físico e matemático brasileiro de renome mundial, conhecido por ter participado da descoberta de uma partícula subatômica chamada Meson Pi, importante para o conhecimento nuclear. O prêmio César Lattes será destinado a empresas e pesquisadores com atuação de destaque em ciência, tecnologia e inovação. Serão até 5 homenageados por ano, escolhidos pela Comissão de Ciência, Tecnologia e Inovação da Câmara. O prêmio é concedido desde 2021 pela comissão. Com a aprovação do projeto apresentado pelos deputados Márcio Gerri, do PCdoB do Maranhão, e Geraldo Rezende, do União do Mato Grosso do Sul, passa a ser um reconhecimento oficial da Câmara a pessoas e entidades que contribuem para o desenvolvimento da ciência, da tecnologia e da inovação no Brasil. O relator da proposta foi o deputado Inácio Arruda, do PCdoB do Ceará.
6: Ao homenagear a figura de Lattes, o projeto torna perene uma premiação que representa um marco simbólico e institucional na valorização da ciência brasileira, por meio da associação do prêmio ao nome de um dos mais brilhantes pesquisadores da história do país. É oportuno lembrar que Lattes é uma das figuras mais emblemáticas da história da ciência do Brasil, tendo desempenhado um papel central na inserção do país no cenário científico internacional e na consolidação das nossas instituições de pesquisa.
2: Também foi aprovado o Prêmio Câmara Ambiental de Desenvolvimento Sustentável, que vai reconhecer até 15 pessoas ou organizações por ano por projetos na área de meio ambiente. Da Rádio Câmara de Brasília, com informações de Antônio Vital, Marcelo Larcher.
7: Desenvolvimento Regional.
1: Após 13 anos, o STF volta a analisar mudanças na lei dos royalties de petróleo. Rosângela Gomes, do Republicanos, defende a manutenção da atual partilha para o Rio de Janeiro, alegando que a Constituição garante o recurso para compensar os danos ambientais decorrentes da extração.
0: A legisladora lembra que o Estado já enfrenta dívidas altas e não pode perder mais receitas. Rosângela Gomes reforça que, apesar de entender a importância da partilha com o restante do país, a verba advinda dos royalties é vital para a saúde, educação e segurança do povo fluminense.
1: Paulo Lemos, do PT, parabeniza 5 municípios do Amapá que fizeram aniversário em 1º de maio. Ao citar a vocação econômica de cada um deles, o

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Acreditamos que o homem e sua fé são capazes de realizar coisas impossíveis, tornando-se responsáveis pela história do passado, o acontecimento do presente e a esperança do futuro. Por isso dizemos, Jesus, nesse momento quando levanto para mais um dia, peço que meu amanhecer seja tranquilo, seja de paz e prosperidade. Que eu seja justo com quem precise, que eu consiga entender os problemas dos meus semelhantes. Que eu saiba perdoar a quem me ofender, que a violência não faça parte da minha vida e que a sua bênção seja meu maior presente para esse novo amanhecer. No silêncio deste dia que amanhece, venho pedir-te a paz, a sabedoria e a força. Quero olhar hoje o mundo com os olhos cheios de amor, ser paciente, compreensivo, calmo e prudente, ver além das aparências teus filhos assim como tu mesmo os vê. E assim não ver senão o bem em cada um, cerrar meus ouvidos de toda calúnia, guardar minha língua de toda maldade, que só de bênção se encha o meu espírito. Que eu seja tão bondoso e alegre, que todos quantos se achegarem a mim sintam tua presença. Reveste-me de tua beleza, Senhor, e que no decurso deste dia eu te revele a todos. 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

0: Olha a hora, 6 horas e 12 minutinhos, 6 e 12. Bom dia!
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0: 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É, você tá ligado, você tá junto com a 104.9, você tá na Amigos FM, na Associação Comunitária Cultural Rádio Amigos FM de Entre Rios do Sul, iniciando seu dia, iniciando a sua terça-feira, hoje, 12 de maio. O Alvorada Sertaneja aqui na 104.9, iniciando o seu dia com, ó, 6.9 graus aqui nos estúdios da 104.9. Frio. E vamos aquecer a sua manhã então com a boa moda de viola, com a boa música raiz, com a boa música sertaneja aqui no nosso programa de hoje. Beleza? A apresentação é do Taylor, a direção geral é do Dirceu Panis. E vamos juntos de Alvorada.

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0: Bom dia, queridos filhos e filhas. Nesta terça-feira, cura, Senhor. Milhões de vozes clamando. E agora, nos unimos nesta oração. Toda terça-feira, rezando pelos doentes, com os doentes. Você tem alguma intenção? www.padrereginaldomanzotti.com.br. Mande lá seus pedidos de oração e levaremos no altar do Senhor. Em nome do Pai, do Filho e do Espírito Santo. Amém. Senhor, o dia começa. Em nome da Trindade, eu me coloco na Tua presença. Amado Senhor, assim como a escuridão deu lugar à luz com o nascer do sol, que como fruto desta oração, Senhor, eu posso experimentar a presença do Teu Espírito em todos os meus afazeres. Que a força do Teu Espírito me acompanhe, Senhor, neste dia, na vida profissional, que eu possa me empenhar veementemente para em tudo ser bem-sucedido, Senhor. Peço, Senhor, que no meu ambiente de trabalho haja harmonia e paz. Afaste a falsidade, a mentira e a discórdia. Senhor, se alguém de mim se aproximar para denegrir a imagem do meu irmão, sela os meus ouvidos, a calúnia e minha boca, a toda maldade. Amado Senhor, que a força do Teu Espírito me acompanhe na vida pessoal, nas minhas decisões, nas opções, que o Teu Espírito Santo me ilumine em cada decisão a ser tomada, no olhar a ser dado, na mão a ser estendida, nos braços dispostos sempre a acolher. Senhor, no início deste dia, que o Teu Espírito esteja tão plenamente em mim, que eu possa, Senhor, trabalhar, conseguir o pão de cada dia com o suor do rosto, mas que os anjos velem sobre a minha família. Velem sobre aqueles que ficam em casa, os que vão ao trabalho. Afaste, Senhor, de todo o perigo, do corpo, da alma. E que no final desse dia, Senhor, todos nós possamos nos reencontrar em casa, cansados, porém protegidos e sem dúvida com a Tua bênção, guardados no Teu amor. Amado Senhor, o dia começa e com Tua presença, com Tua força, tudo enfrentaremos com fé, certos da vitória. Pai nosso, que estais no céu, santificado seja o vosso nome, venha a nós o vosso reino, seja feita a vossa vontade, assim na terra como no céu. O pão nosso de cada dia nos dai hoje, perdoai-nos nas nossas ofensas, assim como nós perdoamos a quem nos tem ofendido. E não nos deixeis cair em tentação, mas livrai-nos do mal. Amém. Nossa Senhora de Fátima, rogai por nós. Amém.
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agora, 6 horas e 26 minutinhos, 6 e 26, Alvorada Sertaneja, na 104.9, homem morre vítima de explosão em Jaguaré, lá na Grande São Paulo. Também bombeiros trabalham com hipótese de outras pessoas estarem sobre escombros. Frio persiste nesta terça-feira e será mais um dia gelado no Rio Grande do Sul. Inter joga por vaga nas oitavas e reforço aos cofres do clube. Grêmio, adversário do Grêmio na Copa do Brasil, demite o treinador. Grêmio está convivendo com o fantasma do Z4 no Brasileirão pelo terceiro ano consecutivo. Neymar está na pré-lista de Ancelotti na seleção para a Copa do Mundo. Ainda os tópicos da informação. Frio intenso ameaça a produção de tilápias no Rio Grande do Sul, preocupando aí agricultores com essa possibilidade de mortandade. Uma morte de hantavírus no Rio Grande do Sul foi confirmado na noite de ontem e duas contaminações registradas, uma em Antônio Prado e um óbito registrado em Paulo Bento, município vizinho então aqui da nossa grande região. Então, essa preocupação agora com essa nova doença aí que está então já está aí abalando, né, as pessoas, então, o hantavírus. Ainda vamos circulando aqui rapidamente com as informações.

Vamos vendo aqui, circulando com as informações, circulando com os destaques. Homem morto em acidente na 293 em Bagé, suspeito de esfaquear a ex-companheira horas antes.

Os tópicos, então, da informação nessa manhã de terça-feira. Beleza? Dado o recado, hora de mais música, 6h29, minha gente, 6h29. O Alvorada.

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0: Vamos lá, 6h36, resultado das loterias, no oferecimento à Lotérica Entre Rios, trazendo para nós os resultados. 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Números 1, 2, 4, 5, 7, 9, 10, 11, 12, 13, 17, 18, 21, 22 e 24. A Quina acumulou, teve aí o sorteio dos números 30, 38, 47, 50 e 68. Teve também dupla cena, no primeiro sorteio o 5, no segundo sorteio 10, no terceiro sorteio 20, na quarta, no quarto número sorteado 30, no quinto número sorteado 46 e no sexto número sorteado 47. Tudo isso para o primeiro sorteio da dupla cena. No segundo sorteio da dupla cena teve os números 3, 11, o 29, o 32, o 33 e o 39. Tá aí as apostas sorteadas então aí na segunda-feira. 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
0: É, 6h39, 6h39, Alvorada Sertaneja na sua, Amigos FM. Bom!

0: Olha a hora, 6 horas e 46 minutinhos, 6h46, o Alvorada Sertaneja na sua 104.9.
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0: no rádio, né? Você tá contigo aí, craveiro de caminho, franzinho na panela, aqui pela 104.9. Curtiram também Trio Parada Dura, Careiro e Careirinho, 500 anos de Brasil, telefone mudo, enfim, olha a boa moda de viola aqui na sua Amigos FM, nessa manhã gelada, gelada, gelada, ó, baixou, é, mais um décimo, 6.8 graus é a temperatura aqui nos estúdios da 104.9, terça-feira, realmente fria, fria, fria, mais um dia aí que vocês estão curtindo a nossa programação. Agora é hora de trazer mais músicas. Isso, vamos botar ou dar mais música aqui no nosso programa, que tem muita coisa por vir ainda aqui na 104.9.

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0: especial.
1: Essa é do tempo que minha avó chupava chiclete.
2: Rapaz, não era chiclete, não, era visgo. Não tinha chiclete naquele tempo, não, cara. Tirava aqueles visgos.

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Eu acho que todo mundo que tem mulher, que tem namorada, todo mundo que tem uma pessoa especial na vida, deveria fazer para ela pelo menos uma declaração de amor por dia. Olha no fundo dos olhos dela e diz simplesmente o seguinte: eu sou seu fã número 1.

0: sinceridade.
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Muito bom dia, Entre Rios do Sul, muito bom dia, região norte do nosso estado. Estamos chegando nesta terça-feira, isto, terça-feira, 12 de maio, chegando para você, agradecendo, claro, primeiramente a Deus por mais uma oportunidade, a você, meu amigo, a você, minha amiga, que está sintonizado conosco aqui na nossa programação da 104.9. Você no interior do município, na granja, na fazenda, no campo, na lavoura, aquele abraço, um ótimo dia para você. Você que está aqui na cidade, nas vilas, bairros, núcleos habitacionais, linhas, comunidades, também aquele abraço mais que especial para cada um de vocês. Aos nossos amigos do comércio local, pessoal das farmácias, agências bancárias, casas de carne, postos de combustíveis, oficinas mecânicas, agropecuárias, aquele abraço mais que especial, pessoal lá da Câmara de Vereadores, Prefeitura Municipal, enfim, a todos vocês. A gente chega nesta manhã agradecendo sempre pela sua audiência aqui na nossa programação. E pra gente começar a nossa manhã com o pé direito, isso, começando com o pé direito, a gente convida a todos nesta manhã para se unir juntamente na mesma força, na mesma alegria e desejando a todos um bom

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1: Bom dia, compadre. Bom dia, comadre.

0: 8 horas 42 minutos, 8:42. Vamos chegando nessa manhã, agradecendo sempre a cada um de vocês que está sintonizado conosco aqui na nossa manhã da 104.9. Você que está através do FM, isso, ligadinho através do rádio aqui em Entre Rios do Sul. Aquele abraço para você, que você tenha um dia excelente, um dia de vitória, de conquista, que hoje seja um dia bom para você, tá bom? E você também pode nos ouvir através da internet, isso mesmo. Você pode nos ouvir através do nosso site www.radioamigosfm.com.br. Também você pode nos ouvir através das plataformas digitais do radios.net. Você pode nos ouvir, claro, através dela, isso, a nossa amiga Alexa, isso. Você chama ela e pede para ela reproduzir a Rádio Amigos 104.9 aí na sua casa, no seu lar, no seu comércio, ou até mesmo aonde você está, né? Então, aí para você também na Alexa e na nossa tradicional live do Facebook, facebook.com/radioamigos104.9, a nossa live diária aqui na nossa programação. E nós vamos mandando abraço, pessoal, tá encolhido por causa do frio hoje, né? 8 graus aqui em Entre Rios do Sul, sensação térmica de 4 graus. E nós vamos, nesta manhã, mandando abraço. A dona patroa, bom dia, uma excelente terça-feira, que nosso dia seja abençoado por Deus, amém. Que assim seja. A dona Edith Baesso, bom dia, dona Edith, um grande abraço, muito obrigado. O Antônio Dias, bom dia, Antônio, um grande abraço, muito obrigado. Seu Paulista, dona Inês, bom dia, gelado, gelado, tá frio demais, hein? Só na beira do fogão a lenha pra poder se esquentar. E a todos vocês que estão chegando junto conosco na manhã de hoje, vai chegando, curtindo, comentando, compartilhando a nossa programação nesta terça-feira aqui de dia 12 de maio de 2000. E 26. Chegou a travar tudo aqui por causa do frio, né? Mas é assim mesmo. Vamos levando e vamos tocando o barco. Eu tô aqui tentando me aquecer com o meu chimarrão. Você do outro lado tenta se aquecer com o chimarrão, com café ou até mesmo no fogão a lenha, né? E aí vai se aquecendo e vai ouvindo a notícia aqui na nossa manhã da 104.9. Durante o dia hoje nós estaremos trazendo atualizações sobre a RS-483, as máquinas estão trabalhando, também atualizações sobre a UBS aqui em frente à rádio também, o pessoal está trabalhando ali, se eu não me engano o pessoal já está na fase de concretar, né, as caixarias, então o negócio está trabalhando rápido, tá bom? E temos as outras ruas, né, nós tivemos já a João Pessoa que foi asfaltada, também a rua Alagoas, que foi asfaltada, e dentro dos próximos dias, pelas informações que temos, também começa a tubulação para o preparo para que seja colocado asfalto na rua Ignácio Vante e na rua Ceará, tá bom? Então, são várias ruas, várias obras, tudo acontecendo aqui em Entre Rios do Sul, e nós vamos trazer durante o dia atualizações para você aqui na nossa manhã da 104.9. 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
1: A terça-feira continua marcada pela atuação da massa de ar polar em áreas do centro-sul do país. A primeira onda de frio de 2026 segue atuando, mantendo o amanhecer gelado, temperaturas baixas e chance de geada em várias áreas do sul, sudeste e no sul de Mato Grosso do Sul. Enquanto isso, a frente fria segue provocando pancadas de chuva em áreas do Espírito Santo, além de áreas do leste e nordeste mineiro. E o norte e nordeste do país continuam com chuva forte e risco de temporais. Na região norte, a chuva continua forte. Amazonas, Pará, Roraima e Amapá seguem com pancadas frequentes. Destaque para temporais e acumulados elevados em áreas do Amazonas, sul de Roraima e sudoeste do Pará, onde a situação é de perigo. Em locais onde já choveu bastante, o solo encharcado aumenta o risco de transtornos. Enquanto isso, áreas do Acre e Rondônia seguem com temperaturas mais amenas, devido à atuação da massa de ar frio. No Nordeste, a chuva continua atuando, no litoral e na faixa norte. Centro-norte do Maranhão e do Piauí, Ceará, Rio Grande do Norte, Paraíba, metade leste de Pernambuco, Alagoas e Sergipe, além do Nordeste, sul e grande parte da faixa litorânea da Bahia, seguem com pancadas moderadas a fortes. E há risco de temporais entre o litoral sul da Paraíba e a faixa litorânea de Alagoas. No centro-oeste, o tempo segue firme na maior parte da região. O destaque é o amanhecer frio em Mato Grosso do Sul e sudoeste de Mato Grosso. E há chance de geada no sul e sudoeste de Mato Grosso do Sul. Durante a tarde, o calor aparece mais no norte e interior de Mato Grosso e Goiás. E há previsão de chuva moderada a forte em algumas áreas do extremo norte mato-grossense, com risco de temporais em alguns pontos, devido à umidade presente na atmosfera e ao aquecimento diurno. No sudeste, a frente fria ainda influencia o tempo em algumas áreas. Espírito Santo, leste e nordeste de Minas, continuam com pancadas de chuva, de maneira fraca a moderada, podendo ocorrer de maneira mais forte em alguns momentos. Também há chance de chuva fraca e isolada no litoral norte e leste paulista, em alguns pontos do norte, sul e interior fluminense desde cedo. Ao longo do dia, também chove em áreas do centro, oeste e triângulo mineiro, associadas ao fluxo de umidade na atmosfera, porém com menor intensidade. E nas demais áreas da região, o tempo permanece firme. Outro destaque importante é que o amanhecer continua frio em São Paulo, sul de Minas e do Rio. E há chance de geada no sul paulista e em pontos mais altos da Serra da Mantiqueira, como nas regiões de Campos do Jordão, Monte Verde e Maria da Fé. E no sul do país, o tempo permanece firme. O sol aparece entre poucas nuvens e não há previsão de chuva. O destaque continua sendo o frio intenso. São esperadas temperaturas próximas ou abaixo de 0 grau e amanhecer bastante gelado. E há condição para geada também em áreas de serra, grande parte do estado gaúcho catarinense, além de grande parte do centro-sul e áreas mais ao leste do Paraná. Durante a tarde, as temperaturas sobem um pouco mais, mas ainda assim, o dia segue frio e agradável. E o mar continua agitado em grande parte do litoral sul e sudeste do país. No interior catarinense, extremo sul do Paraná e norte gaúcho, além do norte e noroeste de Minas, metade oeste da Bahia, sul do Maranhão e do Piauí, leste e sul do Tocantins, grande parte de Goiás, além do leste de Mato Grosso, a umidade do ar deve seguir mais baixa, podendo ficar abaixo dos 30%. Em Recife, chove ao longo do dia, de maneira moderada a forte. Há chance de acumulados elevados e risco de transtornos. E a máxima pode chegar até os 29 graus. Em Salvador, também há previsão de chuva ao longo do dia, com temperaturas de até 30. E em Manaus, também chove de maneira moderada a forte ao longo desta terça. E a máxima pode chegar até os 27. Em Porto Alegre, máxima de 19. Em São Paulo, em Campo Grande, as temperaturas podem chegar até os 22 e 23 graus. No Rio de Janeiro, até os 24. Já em Goiânia, máxima de 29. E em Palmas, calor de 33 graus.
0: 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Mandando um abraço especial aqui para Dona Odete Nodari. Bom dia, bom dia. Um grande abraço, Dona Odete. Obrigado por compartilhar a nossa live também. A todos vocês que estão chegando, curtindo, comentando, compartilhando. Aquele abraço mais que especial. Curta, comente e compartilhe a nossa live aí no Facebook na manhã desta terça-feira, tá bom? Trazendo a previsão do tempo, então, para os próximos dias aqui em Entre Rios do Sul. Vamos lá, terça-feira. Isto, terça-feira, 12 de maio, dia de sol com névoa fraca ao amanhecer. Máxima de 19, mínima de 2 graus. Sensação térmica chegando a casa dos 10 graus durante a tarde. Sem previsão de chuva. O nascer do sol às 7 horas e 1 minuto da manhã e o pôr do sol às 17 horas e 52 minutos, fase da lua minguante. Então, para esta terça-feira, dia de sol com névoa fraca ao amanhecer, máxima de 19, mínima de 2 graus para esta terça-feira. A temperatura permanece do jeito que está, sol com muitas nuvens na quarta-feira. Durante o dia e período céu nublado, noite de céu limpo, máxima de 20 graus, mínima de 5 para a quarta-feira. E na quinta-feira permanece também do mesmo jeito, sol com algumas nuvens e não chove. Máxima de 19, mínima de 7 graus para a quinta. A chuva podendo retornar no final de semana. E aí as temperaturas novamente caem abaixo dos 10 graus, tá bom? Então a gente traz esse destaque aqui na manhã de hoje, agradecendo sempre a sua audiência, agradecendo sempre a cada um de vocês que está sintonizado conosco aqui na nossa manhã da 104.9, tá bom? Vamos dando sequência, antes da gente fazer o informativo rural, nós vamos dar uma passeada, isso. Você acostumou já a dar aquela passeada no Rio Grande do Sul? Nós vamos dar uma passeada que depois vem chegando o informativo rural, tá bom? Vamos lá então, vamos ver onde é que nós vamos. Vamos lá no Goiôen. Isto, Goiôen, lá vem os caminhões descendo, fazendo a travessia entre Santa Catarina e Rio Grande do Sul. Aí pra você, na nossa imagem, o Goiôen tá tranquilo hoje, né? Não tá com tanta névoa como estava ontem. Tá tranquilo, tá bonito. Vamos lá, lá vem um ônibus lá, ó, passando o ônibus, carro, uma moto, passando para Santa Catarina, caminhão vindo de Santa Catarina, tá aí para você. Rua coberta de gramado, pessoal se deslocando, caminhando entre as lojas, o calçadão. Tá aí para você a rua coberta de gramado, outro lado o ônibus lá, né, saindo dali da rua coberta. Tá bonito o dia lá também, né? Sol a pico, como diz o outro, né? Sol alto, sol bonito. Só não temos informação do tempo, né? Quanto que tá, quantos graus está lá, mas a gente descobre depois. Centro de Dois Irmãos, tá tranquilo também o movimento dos carros, ó. Na Avenida 10 de Setembro, tá tranquilo o movimento dos carros. Também não tem vento lá em Dois Irmãos. Vamos para a rua Sinimbu. Olha, movimentada. Isso em Caxias do Sul. Tá aí, tem vento, o sol tá bonito também. Bem em frente à igreja ali, né? Bonito, bonita imagem. Falando em igreja, vamos para a Catedral de Pedra em Canela também. O pessoal lá turistando, né? Tá bonita a imagem também. O sol do lado da igreja ali, ó. Bonito demais. Vamos lá. Vamos pro pórtico em Canela. Olha o vento, tá forte o vento, o movimento tá calmo. Lá no pórtico em Canela. Vamos também dar uma passeadinha lá pela 386, entre Estrela e Lajeado. Você vê o trânsito dos caminhões, carros aí na RS 386 em Estrela e Lajeado, na manhã desta terça-feira, o pessoal transitando, alguns indo pro trabalho, outros voltando, alguns fazendo as suas viagens, uns indo pra capital, outros voltando. Tá aí pra você, de um lado Estrela, do outro lado Lajeado, e aí a RS 386. Vamos lá pro Ninho das Águias em Nova Petrópolis. O vento tá tranquilo, não tá muito forte. Imagem bonita do alto, né? Pra você aqui na nossa programação da 104.9, tá bom? Então vamos aproveitar que nós já estamos aqui na nossa programação. Vamos lá trazendo pra você rapidamente aqui o informativo rural em oferecimento do Destaque News e Agropecuária Arthur.
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3: Nós vamos falar sobre o El Niño 2026-27, que se forma no Pacífico e produtor do Sul precisa começar a se preparar agora. Caruru resistente preocupando produtores gaúchos. Vamos falar sobre os andamentos da colheita do arroz também aqui no estado.
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3: Olá, você que me acompanha, sou o Rodrigo, apresentador do programa Informativo Rural, que é elaborado, produzido e também apresentado aqui pela Destaque News. O dólar fechou ontem em R$4,91, na segunda-feira. El Niño, então, está se formando no Pacífico Equatorial e isso já não é mais uma possibilidade distante. A evidência mais clara não está na temperatura da superfície do mar, e sim no que está abaixo. A camada subsuperficial do oceano vem aquecendo de forma consistente há meses, e esse calor é sinal antecipado mais confiável que existe para indicar que a fase quente do El Niño vai se consolidar. Esse calor vai emergir nas próximas semanas, alterar o padrão climático global, e no sul do Brasil abrir um ciclo dominado pelo excesso hídrico. Importante lembrar que o fenômeno não chega da noite para o dia. Ainda atravessamos um período de neutralidade, com transição gradual. Os primeiros reflexos podem começar a aparecer no decorrer já agora do inverno, mas o estabelecimento operacional pleno do El Niño deve ocorrer entre julho e setembro desse ano. A intensidade final ainda não é certa e a situação atual é que os modelos têm dificuldade de acertar a magnitude do evento. Há quem já fale em Super El Niño. Esse cenário não está descartado, mas não é o mais provável segundo os centros oficiais. Mesmo com essa incerteza, a recomendação prática não muda. O produtor deve considerar o período com chuva excessiva no sul como o cenário central do planejamento para 2026-27. Mesmo que o evento não venha com a intensidade máxima, a preparação não vira desperdício, vira margem de segurança.
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3: Caruru resistente preocupando produtores gaúchos. Então, as análises laboratoriais realizadas em amostras coletadas no Rio Grande do Sul descartaram a presença do caruru gigante, considerado uma das plantas daninhas de maior impacto para as lavouras. O resultado foi confirmado por um laboratório de referência do Ministério da Agricultura e Pecuária. As 8 amostras avaliadas apresentaram resultado positivo para outra espécie do caruru, o Amaranthus híbridus, planta que já é disseminada no estado e que preocupa aí pela resistência a diferentes herbicidas. O trabalho foi coordenado pelo Departamento de Defesa Vegetal, vinculado à Secretaria da Agricultura, Pecuária e Produção Sustentável e Irrigação. Em abril, equipes técnicas vistoriaram 182 propriedades rurais em 55 municípios gaúchos. Coletas analisadas foram realizadas em Santo Ângelo, Campo Novo, Santa Clara do Sul, Lagoa Vermelha, Dois Lajados, Capão Bonito do Sul e Bom Retiro do Sul. Segundo a chefe da Divisão de Defesa Sanitária Vegetal da Secretaria da Agricultura, Pecuária, Produção Sustentável e Irrigação, Deise Feltes Riffel, o resultado representa um alívio para o setor agrícola gaúcho. O resultado negativo para a espécie mais agressiva é uma notícia importante para a agricultura gaúcha. Apesar da ausência do caruru gigante, o monitoramento mantém o alerta para o avanço de outras espécies resistentes no campo. A alta incidência observada, somada ao porte elevado das plantas, reforça a necessidade de medidas preventivas. Entre as principais recomendações estão a limpeza de máquinas agrícolas, o cuidado com a procedência das sementes e a rotação dos princípios ativos utilizados no manejo. A orientação técnica também inclui o fortalecimento do manejo integrado de plantas daninhas, combinando diferentes métodos de controle para reduzir a resistência e minimizar perdas produtivas. As ações de fiscalização e monitoramento realizadas em abril tiveram como foco ampliar a vigilância sanitária e impedir a entrada do caruru gigante no estado. O alerta foi intensificado após a identificação recente da planta no oeste de Santa Catarina. Classificada como praga quarentenária, a espécie pode provocar perdas de até 79% na produtividade da soja e de 91% no milho, além de elevar os custos de produção e dificultar também a colheita.
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3: No Rio Grande do Sul, a colheita do arroz alcançou 96,41% da área cultivada, segundo o levantamento divulgado pelo IRGA. Os dados, eles se referem à safra 2025-26. Do total de 891.908,50 hectares destinados ao cultivo no estado, a maior parte das lavouras já foi colhida, consolidando o avanço das operações nas principais regiões produtoras gaúchas. As regionais da Zona Sul e da Planície Costeira Externa apresentam os índices mais avançados de colheita, com 91,81% então na Zona Sul e 98,46% na Planície Costeira Externa. Na sequência aparece a Planície Costeira Interna com 98,13%, a Campanha com 97,02% e a Fronteira Oeste, que registra 95,92% da área colhida. Região Central segue como o menor percentual entre as regiões monitoradas, embora também apresente avanço significativo nos trabalhos, com 89,84% da área já colhida.
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4: Soja.
5: Na Bolsa de Chicago, a cotação era de US$ 11,94 por bushel ao final do dia. Valor no mercado físico no Brasil por saca de 60 quilos. Estado do Mato Grosso, cidade de Rondonópolis, R$ 109,80. Paraná, Marechal Cândido Rondon, R$ 110. Bahia, Luiz Eduardo Magalhães, R$ 111. E Rio Grande do Sul, não me toque, R$ 112 por saca de 60 quilos.
4: Milho.
5: Valores no mercado físico, por saca de 60 quilos. Paraná, Ubiratã, R$ 53,00, valor em estabilidade na comparação com a cotação anterior. Mato Grosso, Sorriso, R$ 43,70, em queda. E Goiás, Jataí, R$ 55,00, em estabilidade.
4: Boi gordo.
5: Em São Paulo, na B3, os contratos com vencimento em maio eram negociados ao final da sexta a R$ 341,70 por arroba. Houve elevação de 0,49% no dia. Boi à vista, Mato Grosso, Rondonópolis, R$ 346 por arroba.
4: Café.
5: Os contratos futuros de café arábica com entrega prevista para maio terminaram a sexta-feira em Nova York, nos Estados Unidos, em queda. A cotação era, ao final do dia, de R$ 1.877,75 reais por saca de 60 quilos. No Brasil, na B3, os contratos futuros de café arábica com entrega prevista para maio apresentaram estabilidade, com cotação de US$ 370 por saca de 60 quilos. Valor no mercado físico do café arábica, tipo 6, por saca de 60 quilos. Minas Gerais, Varginha, R$ 1.790. Bahia, região oeste, R$ 1.670. E São Paulo, Franca, R$ 1.750.
4: Algodão.
5: Valor do algodão em pluma, por arroba. Mato Grosso, Sorriso, R$ 129,83. Valor em elevação na comparação com a cotação anterior. E Bahia, região oeste, R$ 135,00, também em elevação.
4: Trigo.
5: Valor no mercado físico do trigo por saca de 60 quilos. Paraná, Marechal Cândido Rondon, R$ 66,00, em estabilidade. E Rio Grande do Sul, Nonoai, R$ 64,00, também em estabilidade.
4: Arroz.
5: Valores no mercado físico, Bahia, região oeste, R$ 78,50 por saca de 60 quilos, em estabilidade. E Rio Grande do Sul, média estadual, R$ 60,00 por saca de 50 quilos, em queda.
3: Deixo aqui no final do programa meu agradecimento pela companhia e pela sua audiência no Informativo Rural desta terça-feira.
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0: 9:06, 9:06. Um grande abraço, Rosane Carrom. Bom dia, bom dia. Um grande abraço todos vocês que estão chegando, curtindo, comentando, compartilhando a nossa live. 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Tô recebendo aqui no nosso programa de hoje o Josiel, né, agente de epidemiologia, isso aqui do nosso município. Josi, muito obrigado por estar conosco, muito bom dia, obrigado por estar na nossa programação.
1: Bom dia a você, Jardel, a todos os ouvintes. Eu quero cumprimentar a todos que estão aí na sintonia. Primeiramente, agradecer pelo espaço que nos é confiado nessa manhã aí. Estamos aí para juntos, nós trocar algumas ideias e mais orientar a população, mostrar como está os casos de dengue, não só aqui no município, mas como em toda a região. E creio que vai ser de grande valia e de grande proveito aí para todos.
0: Bom, para a gente começar a nossa conversa, Júcio, quero te perguntar como é que está a questão da dengue no município, né? Começamos por aqui, a gente depois vai para a região, porque a gente sabe que por mais que o frio esteja chegando, né? Esses 3 dias para cá que tá bastante frio, mas nós sabemos que tem bastante caso na região, mas vamos começar pela nossa cidade.
1: Pois é, Jardel, até algum tempo atrás a gente dizia, agora esfria, vai minimizar o problema, vai eliminar. Infelizmente, isso não é verídico, isso não é mais verdade, mesmo com esse frio que fez ontem, essa geadinha que deu hoje de manhã, para a larva do mosquito, isso não interfere em nada no ciclo dela. Não vai matar ela, não vai eliminar, né? Nós estamos, como tu falou, infelizmente, com bastante focos, a gente tem encontrado no município, a gente tem feito as visitas, e eu estou falando de uma quantidade significativa de focos, de criadouros do mosquito, de larvas, e não num ponto específico só do município. Hoje, infelizmente, em todas as áreas, em todos os perímetros do município, nós temos encontrado larvas, nós temos encontrado criadouros, né? Isso preocupa, porque é um problema para agora, mas é um problema para daqui uns meses, para o ano que vem, que a gente já tem esse olhar já para o ano que vem, que se nós não controlar agora, o problema vai agravar e o ano que vem vai acabar dando um problema muito mais grave. Entre Rios, nós chegamos agora na semana 19, que nós estamos com 2 casos, um confirmado nós tivemos e um deu negativo, mas foi um falso negativo, porque os sintomas foram bem próprios, bem específicos de dengue, a pessoa teve todos os sintomas relacionados a dengue, então eu trabalho como um falso negativo, né? E hoje o problema nosso hoje é os criadouros que não estão sendo eliminados, infelizmente ainda a população tem aquele hábito de armazenar a água e não dar o destino correto e deixar lá uma semana, 10 dias, 15 dias, criando larva, criando pupa, criando mosquito e causando um problema grave, não só para ela, infelizmente, mas para toda a população.
0: E a gente pode dizer, Jos, que essas larvas, por mais que agora, como tu acabou falando, a questão do frio, né, que antigamente até acontecia dessas larvas não resistir, agora elas resistem. E um ponto importante, até tu vai falar com mais propriedade do que eu, mas das nossas conversas que tu já trouxe aqui, esta larva ela fica ali guardada até o dia que vai subir a água, vai vir a questão
1: verdade,
0: dela sair.
1: Assim, Jardel, o que acontece, o mosquito, a fêmea vai colocar o ovo ali, né? E em cada postura, cada vez que ela colocar, ela pode colocar até 120 ovos. Então ela vai, como diz assim, vai colocar na água. Ela não vai colocar na água, o mosquito não vai entrar em contato com a água, vai colocar próximo à água. Aí eu tenho lá em casa um balde com meio balde de água. A larva, o mosquito vai vir ali, a fêmea vai vir colocar os ovos perto da água ali. E eu deixei aquele balde lá, aquele pouco de água, daqui a pouco chove, vai encher mais. Quando a água tocar naqueles ovos ali, vai eclodir. E aí, a questão de 10 dias nem, já está voando o mosquito. Nós fizemos a experiência aqui na nossa sala, ali nós coletamos ovos, nós colocamos na água para ver quantos dias daria para o mosquito estar voando. E nós tivemos todo o cuidado de não permitir que ele voasse, nada, né? Nós colocamos em um recipiente fechado e deu 8 dias, estava voando. Então isso é muito rápido. Mas aí eu penso assim, ah, mas isso é só se chover. 400 dias de sem chuva, sem água, tocar os ovos vão estar vivos.
0: 400 dias?
1: 400 dias, isso são um ano e um mês, mais, né, ali. Então o problema é que a curto prazo, nós olhar assim, pode ser eliminado? Pode ser eliminado se nós quiser. Se nós ter esse cuidado, que infelizmente eu vejo e eu não tenho, e eu falo, como tu falou, com propriedade, porque a gente está vendo, o pessoal não está tendo esse cuidado. Nós temos encontrado casos de pessoas aqui com problemas graves de saúde que está com foco, com criadouro. Não estou falando aqui de criadouro pequeno, Jardel. Estou falando aqui de criadouro com muita larva. Com muita larva mesmo. E a pessoa diz, ah, não dá nada.
0: Não dá nada agora, né?
1: Se a pessoa não tiver cuidado, daqui a pouco ela pode adoecer. Eu não estou falando aqui de uma doença que vai dar uma dor no corpo, mas que estou falando de uma doença que pode matar.
0: Até entrando nesse ponto, José, sobre os tipos, né, de doença, eu tive alguns anos atrás, que se chama dengue tipo 1, né?
1: Exato.
0: Aí tem aquela pessoa que vai dizer assim, não, eu já peguei, não pego mais. É mentira isso.
1: Não, isso não é verídico. A dengue, ela trabalha em 3 estágios. É dengue 1, dengue 2 e dengue 3. Primeiro, quando a pessoa contrai a primeira vez, é dengue 1. Aí o organismo, todos nós sabemos, o organismo vai criar o anticorpos para aquele tipo específico de vírus. Perfeito. Mas isso não vai impedir dela contrair um dengue 2, um dengue 3. Porém, cada ciclo maior, o dengue 2, vai ser pior que o primeiro, e o dengue 3 é pior que o segundo. Então a gente não está imune. Claro que chegou, o estado logo vai estar recebendo as vacinas, mas a gente vê uma relutância das pessoas contra as vacinas. E a gente vê desde a época do Covid, o pessoal, a vacina do Covid trouxe muita doença. Eu não acredito que uma vacina vai trazer problema. A vacina, ela está aí para salvar a vida. Então, isso que o pessoal colocou na cabeça, depois do Covid, as vacinas do Covid, muita doença apareceu. As doenças sempre tiveram ali. Mas essa mentalidade que a população colocou, que a vacina hoje, ela não é benéfica, é mentira. A vacina hoje, ela salva a vida.
0: Até porque se vacina não funcionasse, hoje nós estaríamos de máscara, né?
1: Exato, e nós vemos ali, a gente conversa ali com as gurias da vacina, com as enfermeiras. Vêm, elas anunciam, elas falam. Cara, de ter que ir na casa, convencer as pessoas, mostrar os benefícios. E mesmo assim as pessoas não vêm se vacinar. As pessoas não vêm, preferem às vezes ficar doente, né? E o que mais entristece, Jardel, é que pessoas que tem essa mentalidade de dizer assim que a vacina não faz bem, elas conseguem às vezes convencer uma outra pessoa a não vir também. Por exemplo, o Josiel é contra a vacina, aí vou lá no Jardel, amanhã eu vou me vacinar, o Josiel entra lá na mente dele, não, mas não vai, porque a vacina vai ser pior, você vai ficar mais ruim, e o Jardel acaba não vindo. Então eu peço à população, por favor, não deem ouvido para essas pessoas que vão na tua casa e não vai se vacinar que vai ser pior, vai te dar uma gripe ali, vai ser pior, a vacina da dengue não vai prevenir nada. Tem a vacina disponível, venha se vacinar, se proteja, é a tua saúde. Depois que você ficar doente, aquele vizinho que foi na tua casa disse, não vai se vacinar, ele não vai vir fazer nada por você. Cuida da tua saúde, é você, ninguém mais pode fazer nada.
0: E deixa eu entrar um outro ponto até, um ponto que eu acredito que tem muita gente que pode até ficar bravo comigo, José, mas a questão do cuidado na casa mesmo. Às vezes é o pote do cachorro, às vezes é o balde, às vezes até uma caixa d'água mal tampada, tudo isso pode virar foco, José.
1: Tudo. É, a gente, nessas visitas da gente que a gente faz, Jardel, a gente encontra situações assim, e a gente tem uma experiência já de, chegou no terreno, a gente já tem um olhar mais abrangivo, tu consegue ver de longe o problema. Aí as pessoas vêm tentar te enganar, vamos usar a palavra enganar, mas quem não consegue ser enganado? É tal coisa, eu chego lá, aconteceu de achar pote de água de cachorro com limo dentro, com larva viva dentro. E a pessoa, não, mas eu troquei ontem. Uhum. Se trocou ontem, gente, não vai ter larva. Mesmo que tu não lavou, não fez higiene, um ovo não vai, porque a larva ela vai ter estágios. E a larva grande ali, vai virando pupa e a pessoa vem. Então a gente pede assim, trocou a água, lava o utensílio, a caixa d'água não está sendo usada, vira ela. Se está sendo usada, faz a, fecha ela, veda ela bem correto. Se não sabe, entra em contato conosco, a gente vai lá, explica como fazer para evitar um problema. Não estou falando aqui por um problema a outro, é um problema que vai causar para a pessoa mesmo. Muitas vezes o mosquito vai ali, vai picar a pessoa mesmo e a pessoa vai adoecer. Eu não estou falando aqui, não, ele vai picar e não vai dar nada. Se o mosquito estiver contaminado, a pessoa vai adoecer. Isso é certo.
0: É importante a gente falar até, esse dado que tu trouxe aí é importante demais, José. 400 dias a larva permanece, então quer dizer que tem larvas que...
1: O ovo,
0: que,
1: né?
0: O ovo, isso. Tem ovos que vão ser colocados agora que podem daqui 400 dias recém estar se tornando larva e virar mosquito.
1: Nós ia falar daqui a pouco, mas já que entrou nesse caso, Jardel, nesse tópico... Ano passado, o pessoal da Cornelia estiveram visitando nós aqui. E eles já nos orientaram. E eles disseram para nós, Jacutinga ano que vem vai ser preocupante. Ano passado. Sim. Hoje Jacutinga, município a nem 40 km de distância de nós, está com uma epidemia de dengue. Um município que, em número populacional, acho que é um pouquinho maior que nós aqui, mas em perímetro é praticamente o mesmo, está enfrentando uma situação grave, a ponto de ser o município do estado com maior número de infestação. O município que a gente passa frequentemente, semanalmente, aí a gente está passando ali, tem gente que passa todo dia ali. Por quê? Porque o ano passado não foi feita as ações corretas. Nós tivemos em Aratiba essa semana retrasada num treinamento, e o Dimas, que é o coordenador da 11ª lá, ele disse, cuidado, não ser feito corretamente, vai ter problema. Mas porém não adianta o Josiel tentar fazer sozinho, se o Jardel não fazer a parte dele, ou o Jardel fazer a parte dele, ou o Josiel não fazer a dele. É cada um de nós fazer a nossa parte. Nós temos que entender que dengue não é só problema da saúde. Contraiu dengue, a Secretaria de Saúde está dando todo o suporte necessário. Eu estive conversando com o Rodrigo, com a Aline esses dias atrás. A administração está dando todo o suporte que a gente precisa para combater, para fazer as ações. A gente precisa de algo, a gente nunca tem fechado as portas, tem nos atendido, tem feito, nos ajudado, dado as mãos junto conosco, mas porém a gente pede hoje é a população que nos auxilie, que nos ajude, é você na tua casa, é você no teu terreno, porque um ovo ali 400 dias hoje, mosquito colocar hoje, ano que vem, nós temos em maio, mês de junho, julho do ano que vem, esse ovo vai estar vivo ainda. Se a água tocar ali, ele vai virar larva e vai virar mosquito. Então não é uma coisa assim que, o mosquito colocou o ovo agora ali, mas se em uma semana, se não pegar água, não tocar, o ovo vai morrer. Não vai morrer, vai estar ali, vivo.
0: Bom,
1: é um problema a longo prazo.
0: A longo prazo, é um problema que, na verdade, a gente está até conversando fora, resolver, acabar com isso, não tem como mais.
1: Não.
0: Mas tem como controlar.
1: Controlar. Hoje a gente que trabalha, né, a gente vai nos treinamentos, é o controle. A palavra usada hoje não é mais eliminação. Eliminar focos, eliminar criadores, isso sim. Mas eliminar o problema, não tem como. Infelizmente, não tem. Porque a dengue, nós, como agentes, a gente trabalha em perímetro urbano. A gente, mas lá no interior tu não vai fazer visita. Não, eu trabalho, a coordenadoria, o SEVES, orienta nós fazer em perímetro urbano. A gente vai lá na casa, a gente vai na residência, a gente instala as armadilhas, a gente faz ali mais tia. A semana eu tenho fazendo o projeto do LIA, que é a coleta de larva, para enviar para análise, para ver do que é as larvas, se é de Aedes, se é albopictus, que é o pernilongo. Então a gente tem todo esse trabalho, mas porém, na cidade às vezes, não tem na cidade, mas está no interior, tem foco lá. Como já recebi uma denúncia, nós fomos no interior numa casa e lá eu encontrei bastante foco lá. Então é uma coisa que não vai eliminar. Mas nós podemos ter um controle. Nós podemos controlar um pouco em eliminar lá na minha casa. Sim. Eu olhar no meu terreno lá, tirar 10 minutos da semana. Hoje, o dia que eu reúno meus filhos, hoje a gente vai dar uma geral no terreno. Hoje nós vamos olhar aí, se tiver criador, a gente vai virar, a gente vai juntar saquinho de lixo, um papel de bala, tudo, uma tampinha de garrafa. Que a gente muitas vezes tem esse descuidado de pegar assim, peguei uma bala, abri o plástico fora, né? Eu vou agora, meus guri quiserem fazer as trufas, então a gente vê bastante, o pessoal comeu a trufa,
2: papel,
1: plástico fora. Isso ali, gente, pode criar dengue. Sim. Eu tô falando aqui de... Tô falando, uma caixa d'água de 1.000 litros só vai criar dengue. Não, tô falando aqui de uma casca de ovo, de uma casca de maracujá, de qualquer coisa que vai acumular água, vai ser um criadouro. Vai ser e vai criar e vai ter, e o problema vai estar aí. E, infelizmente, depois que tiver, aí é mais difícil de controlar. Então é o controle agora para evitar o problema depois.
0: É um trabalho de prevenção.
1: De prevenção, dia a dia.
0: E é importante a gente falar sobre isso, José. E até que eu, como tu falou, são 3 estágios. Eu tive o primeiro e o primeiro para mim já foi horrível, né? Eu já passei muito mal com o primeiro, começou apenas com uma dor nos olhos, atrás dos olhos. Depois começou a doer o corpo todo.
1: Sem contar febre, né?
0: Isso, sem contar febre e tudo mais. Tu fica mal de verdade. E agora nós também estamos entrando no inverno e as pessoas acham que às vezes é uma simples gripe. Então é importante a gente ressaltar, e aqui eu quero que tu traga pro nosso pessoal que está nos ouvindo, né, alguns sintomas e o que se deve fazer. Claro, tu já convidou, já falou, tem vacina, pode vir, mas pro pessoal que está em casa realmente se atentar para isso.
1: Agora, no momento, nós temos a vacina, tá sendo feito a vacina da gripe, né? O pessoal tá ali. Da dengue não veio para toda a população. Tá vindo gradativamente por faixas etárias. Mas eu creio que até final do ano, ano que vem, vai ser disponível a toda a população a vacina contra a dengue. Nós tivemos um mês e pouco, a nossa coordenadora de Erechim, ela nos mandou no grupo nosso ali dos agentes. Na região hoje circula predominantemente o dengue 2 já. Já temos num segundo estágio da doença. Então, o que eu quero dizer? Já contraí dengue, como eu te falei. Você contraiu o dengue, o teu organismo criou anticorpo para aquele tipo específico de dengue. Isso não impossibilita de você contrair novamente agora e ter um dengue 2. Isso que vai, então, se tu ficou ruim no primeiro, a tendência agora é tu ficar pior ainda. Nós estamos falando aqui, gente, de sintomas que te deixam mal de verdade. É de febre de 39 graus acima. É de dor em todas as articulações do teu corpo, é de dor de cabeça, é dor atrás dos olhos, é náusea, é mal-estar. E a gente está dizendo que ninguém quer isso para você. É uma coisa que, como eu falo sempre, você pode evitar. Você pode fazer a tua parte no teu terreno, na tua casa. Eu tenho batido numa tecla e não vou mudar disso. Um balde de água não vai fazer diferença na tua conta de água, gente. Um balde de água que você... eu deixei aqui para lavar a calçada... Não vai interferir, não vai te deixar mais rico nem mais pobre. Mas, porém, esse balde de água pode te levar à morte. É pesado falar isso, mas tem que ser a verdade. Não adianta eu vir aqui e tentar tapar sol com peneira e dizer, não, tá tudo tranquilo. Por 5, 10 reais a mais na tua conta de água, por um balde que você deixou lá e não teve o cuidado de tampar da forma correta, de olhar lá, tem larva, vou jogar fora. Eu chego nas casas, muitas vezes tem pessoas que ficam bravas e a gente ouve muito. Lidar com o povo é complicado. Sim. Ninguém quer que eu chegue na casa lá e vire um balde de água, ninguém gosta disso. Mas se eu encontro o foco, eu tenho que fazer. E as pessoas, não, deixa aí que depois eu viro. E eu sei que não viram. Porque já aconteceu de eu passar hoje, a pessoa, não, eu vou virar. E a gente tem aquele, vou confiar. Então, esse dia tu passa de novo, tá lá o balde, na mesma situação. Então, assim, eu peço desculpa para onde a gente chega e tem que virar o balde de água, mas é pro teu bem que eu faço isso. Não é porque eu tô bravo contigo, não, é pro teu bem que eu tô fazendo isso.
0: E às vezes, até entrando na parte econômica, como tu falou, né, às vezes 5, 10 reais que vai diminuir na conta de água, mas às vezes vai gastar um medicamento que vai ser o triplo, 4 vezes mais, 5 vezes mais para dor, para vômito, para tudo que é tipo de sintoma.
1: Hoje a maioria deu passar hoje, a pessoa diz, não, eu vou virar. E a gente tem aquele, vou confiar. Então, esse dia tu passa de novo, tá lá o balde, na mesma situação. Então, assim, eu peço desculpa para onde a gente chega e tem que virar o balde de água, mas é pro teu bem que eu faço isso. Não é porque eu tô bravo contigo, não, é pro teu bem que eu tô fazendo isso.
0: E às vezes, até entrando na parte econômica, como tu falou, né, às vezes 5, 10 reais que

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10h, 10h49 e seguimos com o nosso horóscopo. Signo de Gêmeos. Trabalho. Hoje os astros mandam vibes estimulantes para os seus interesses profissionais e os seus caminhos estarão abertos para realizar suas ambições. Você tem mais a que valorizar e exibir suas competências. Só não deixe problemas amorosos tirarem seu foco. Dinheiro. Júpiter segue no setor do din-din e garante que o período da manhã será propício para encher o bolso. A sorte vai acompanhar seu signo nas questões que envolvem dinheiro e há chances, inclusive, de negociar um aumento salarial. Amor. Contrariedades podem rolar logo cedo e será preciso ter mais jogo de cintura com o mozão. Vá com calma na alma e evite alimentar mágoas. Ainda bem que o clima muda e os contatinhos vão ficar mais animados, sobretudo à noite. Sorte do dia, números 39, 13 e 48. Cor para o dia, dourado. Signo de Câncer, bem-estar. Júpiter segue todo poderoso em seu signo e sorri para a lua ao raiar do dia, enviando ótimas vibes para sua saúde. Mudanças em sua rotina, ainda que pequenas, podem trazer enormes benefícios para o seu bem-estar. Trabalho e dinheiro. Se tem objetivos claros em mente, vá com força, foco e fé. Seus interesses ganham impulso nas primeiras horas da manhã e você tem tudo para chegar aonde quer. Também pode receber apoios importantes e incrementar seus ganhos. Amor. Chateações e bagacinhas podem rolar logo cedo e convém ter muita calma nessa hora para não se desentender com o crush ou mozão. A boa notícia é que depois o astral dá uma ribada e deve ficar bem agitado à noite. Sorte do dia, números 9, 18 e 45. Cor para o dia, cinza.

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Leonardo Leão, bem-estar. Vibes transformadoras marcam presença, mas tudo indica que podem ser positivas. É o momento de valorizar o que realmente vale a pena na sua vida e se afastar do que não contribui com seu progresso, nem com seu bem-estar. Relacionamentos. Seu jeito tende a ficar mais exigente em amizades superficiais e devem perder espaço e importância. Em compensação, você vai querer aprofundar o relacionamento com pessoas leais e que fazem diferença em seu mundo. Amor. Os astros alertam que conflitos e tretas podem rolar no período da manhã, e Vênus avisa que não convém misturar amor com amizade. Já à noite, a lua muda de signo e promete novidades que podem fazer você vibrar na pista. A sintonia com o love deve aumentar. Sorte do dia, números 23, 13 e 58. Cor para o dia, violeta.

signo de Virgem, bem-estar. O céu abre amanhã em sintonia com a lua e promete mudanças positivas que devem favorecer até sua qualidade de vida. Não tenha receio de investir em coisas inovadoras. Experimente outros sabores, cardápios e dietas. Carreira. Os assuntos de trabalho e dinheiro também estarão estimulados logo pela manhã. E há chances de firmar contato vantajoso. Mesmo assim, convém abrir o olhão porque rivais e concorrentes podem colocar as manguinhas de fora. Amor, o dia começa super bem com o Love. Só que perrengues vão rodar e podem exigir conversas mais duras. Já à noite, o cenário esquenta e os desejos vão ficar à flor da pele. A atração física terá grande influência nos rumos da paquera. Sorte do dia, números 24, 4 e 6. Cor para o dia, verde.

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Sol e Júpiter prometem mais sucesso e prosperidade, beleza e bem-estar. Hoje convém ir com mais calma e pensar bastante antes de fazer mudanças em seus hábitos ou na aparência. Evite dietas restritivas e deixe para repaginar o visual em outro momento. Amor, não convém apostar todas as fichas em quem está presente no coração, mas longe dos olhos, namoro à distância pode enfrentar obstáculos, sobretudo no período da manhã, ainda bem que depois o clima muda e melhora. A noite será ideal para acertar com love. Sorte do dia, números 36, 27 e 57. Cor para o dia azul. 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

signo de escorpião, sucesso. Um dos signos mais privilegiados nesta quarta é o seu. E o dia já vai começar maravilhoso em vários assuntos. Seus dons e talentos estarão tinindo no serviço e não faltará inspiração para transformar ideias simples em projetos promissores. Finanças. O dinheiro virá com mais facilidade hoje, só que a vontade de gastar pode falar mais alto do que o juízo na parte da manhã. E há riscos de se meter em dívidas. Pense no amanhã e fique longe de ofertas tentadoras. Amor. O dia vai raiar perfeito nos assuntos do coração e um lance recente tem tudo para ficar ainda mais sério. Os astros dão sinal verde para você consagrar uma conquista gloriosa, mas haja rápido porque a sorte não será a mesma noite. Sorte do dia, números 15, 51 e 33. Cor para o dia, branco. E seguimos com as músicas Ainda Não Superei, Banda 10 e Tiro de 12, Rainha Musical.

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Signo de Sagitário. O Sol troca likes com a Lua ao raiar do dia e turbina sua vitalidade. Hoje não faltará disposição física e mental para pegar firme em seus interesses e em sua dedicação. Deve trazer resultados excelentes. Dinheiro e contatos. O lado financeiro também fica bem servido pelas energias de Júpiter e você consegue sair no lucro em negociações. Mas convém ter mais jogo de cintura nos contatos pessoais para não provocar torta de climão, ainda mais com os parentes. Amor. Desafios rondam o romance pela manhã. Já a noite será perfeita. As paqueras vão bombar e você dará um show de seduzência. Em vez de esperar um bom sinal do crush, mostre logo o que vai querer. Sorte do dia, números 36, 9 e 27. Cor para o dia, preto. Signo de Capricórnio, sucesso. O dia começa com excelentes promessas e você vai contar com todo o incentivo para lacrar e lucrar. A sorte vai soprar forte em sua direção e deve fluir do jeitinho que você espera no trabalho e no lado financeiro. Saúde e beleza. A recomendação é pegar mais leve e reforçar os cuidados com o corpo, principalmente no período da manhã. Extravagâncias podem ser mais prejudiciais e não convém acreditar em tudo que você vê na internet. Busque informações confiáveis e evite ser cobaia. Amor. Júpiter espalha ótimas energias e manda proteção extra para o romance. O astral será de grande harmonia com o xodozinho. Na paquera, o sol garante que você vai dar um show de charme e pode fisgar um peixão na pista. Sorte do dia, números 2, 16 e 52. Cor para o dia, azul royal.

Signo de Aquário, sorte e finanças. Lua e Júpiter abrem o dia em plena sintonia e revelam que o período da manhã será sortudo e perfeito para encher o cofrinho. Aproveite para correr atrás de seus interesses e dê seu melhor no serviço. Sua força de trabalho vai garantir mais dinheiro no bolso. Família, o sol ilumina seu lar e manda vibes generosas para o convívio com os parentes nesta terça. Tudo indica que você vai se entrosar numa ótima com pessoas queridas. Amor, vá com calma na alma e seja mais paciente. Pressões, cobranças e atitudes precipitadas podem dar ruim na conquista. Ainda bem que o clima vai ficar mais positivo e a noite será ideal para falar mais do que sente. O romance também terá mais harmonia. Sorte do dia, números 24, 23 e 40. Cor para o dia, verde esmeralda.

signo de peixes, profissão e finanças. Além de sorrir para o sol e Júpiter, a lua fica ao seu lado e até o início da noite e anuncia um período todo trabalhado na sorte. Os contatos em geral devem fluir, que é uma maravilha, e suas qualidades vão brilhar, impulsionando o seu progresso profissional e financeiro. Saúde. Na parte da manhã, o conselho é cuidar com carinho do seu organismo e dar mais atenção às vias respiratórias. Se pensar em começar um tratamento de beleza, talvez seja melhor adiar para outro momento. Amor. Os astros mandam vibes poderosas para os contatinhos e garantem que suas investidas serão certeiras. Pode se aproximar e abrir o coração, porque tudo indica que o crush vai cair de amores por você. Sorte do dia, números 42, 44 e 15. Cor para o dia, azul marinho. E seguimos com a participação da Laura, que pediu a música Coração de Mel, banda G10.

Assim chegou ao fim da nossa programação. Agradeço a cada um que participou e me despeço de vocês com as músicas Apartamento 104 e Ranking Indústria Musical.

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1: Cada hora pra você aparecer, tanto dia pra você me mandar uma mensagem, né? Você aparece agora.

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1: Alô, alô, minha gente! Boa tarde, muito boa tarde, meu povo de Entre Rios do Sul e a todos que estão sintonizados na Rádio Amigos 104.9 FM. Tudo bom com vocês? Eu espero muito que vocês estejam bem, porque agora nós estamos iniciando o programa do Misturadão. Aquele programa onde a gente não escolhe o lado, aqui tocamos de tudo. Temos batida, temos sofrência, temos pagode. Temos aquele pop chiclete que não sai da sua cabeça. E até as relíquias que estão guardadas no fundo do nosso baú com o nosso momento flashback. Então, aperte os cintos e embarque comigo nesta viagem musical.

Então você, meu amigo, meu querido ouvinte que está aí do outro lado do seu rádio sintonizado na nossa companhia, ou você que sintonizou agora, que está ligando o seu rádio agora, ou até mesmo você que está nos acompanhando aqui na nossa live do Facebook, queira participar e pedir sua música aqui no Misturadão, participe no WhatsApp, número 54999061234, repetindo, 99906-1234. Peça sua música, participe do Misturadão, ou participe na nossa live do Facebook, página Rádio Amigos 104.9, curtindo, comentando e compartilhando. E venha fazer o Misturadão junto comigo. Na

agora são 13 horas com 13 minutos desta terça-feira. Terça-feira, dia 12 de maio. A temperatura desta tarde está marcando 12 graus, mas o clima aqui na nossa rádio continua de muita música boa para você curtir. E vamos dar início à nossa programação desta tarde de terça-feira, com a música Para, Pinga e Foguete, de Bruno e Barreto. E logo em seguida, Bruno e Maroni, com a música Enquanto Eu Brindo, Cê Chora. Então não desligue o seu rádio, erga bem o seu volume e continue sintonizados na nossa companhia, porque o Misturadão está no ar.

já vou mandando aquele grande abraço lá pro Jonas Ferreira e também pra Tere Veloso, que estão curtindo nossa live. Um grande abraço, muito obrigado por estarem sintonizados. Uma ótima terça-feira para vocês!

vou mandando mais um grande abraço lá pra Adriana Veloso, que também está curtindo nossa live. Um grande abraço, muito obrigado por estar sintonizada e uma ótima terça-feira para você.

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Meus amigos, meus queridos ouvintes, 13 horas com 25 minutos. Nós vamos de mais músicas, dando continuidade com o nosso misturadão, com a música, com a participação da Maria Camargo, que está pedindo a música O Fim da Nossa História, de Cristiano Neves. Um grande abraço, muito obrigado pela sua participação e por estar sintonizada. E uma ótima terça-feira para você. E lembrando, você que também queira participar e pedir sua música, participe no WhatsApp, WhatsApp 54 999 06 1234, ou na nossa live do Facebook, página Rádio Amigos 104.9, curtindo e comentando. Participe do Misturadão.

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E agora são 13h44. Estamos de volta com o Misturadão, agora com o nosso momento curioso, Segredinho dos Artistas. Aquele momento onde a gente revela os segredos, curiosidades e novidades sobre o seu artista preferido. E para o artista de hoje temos a cantora Lauana Prado. Começou a carreira ainda jovem. Lauana Prado participou do programa de TV antes de consolidar no sertanejo. Tem uma voz marcante e potente. Seu timbre forte virou uma das principais características da cantora. Escrito nas Estrelas se tornou um dos grandes sucessos. A regravação conquistou as rádios e plataformas digitais. Mistura sertanejo com influências modernas. Seu repertório transita entre romantismo e sofrência. Já compôs para outros artistas. Além de cantar, também participa de criações de músicas. É uma das principais nomes femininos do sertanejo atual. Conquistou grandes destaques nos últimos anos. Seus shows têm muita energia. A artista é conhecida pela presença de palco e pelo carisma. Senhoras e senhores, esta é a cantora Lauana Prado.

0: E para continuarmos o Misturadão com mais músicas, vamos dando continuidade com a música Raiz Goiana, Me Leva Pra Casa e Escrito nas Estrelas, de Lauana Prado. E lembrando, você que queira participar e pedir sua música, participe no WhatsApp 54999061234 ou na nossa live do Facebook, curtindo e comentando. Participem aqui do Misturadão. E eu já vou aproveitando e mandando aquele grande abraço lá pra Terezinha Soares, que está comentando na nossa live. Um grande abraço, muito obrigado por estar sintonizada e uma ótima terça-feira para você. E também um grande abraço lá para a Jenny Bandiera, que também está curtindo nossa live. Um grande abraço e também muito obrigado por estar sintonizada. Uma ótima terça-feira para vocês.
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Estamos com uma dedicação de música. Terezinha Soares está dedicando uma música para sua mamãe, que está completando 86 anos hoje, desejando a ela muitos anos de vida, que ela sempre seja feliz e dizer que ama muito ela. Então estarei mandando para ela a música Mãe, de Fábio Júnior. Um grande abraço e muito obrigado por estar sintonizada. E feliz aniversário. E também já vou mandando um grande abraço lá para o Samuel Souza e também para a Gleci Silva. E para a Neuza Camargo, que estão curtindo a nossa live. Um grande abraço, muito obrigado por estarem sintonizados. Uma ótima terça-feira para vocês.

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Meus amigos, meus queridos ouvintes, agora são 14 horas, exatamente 14 horas. Nós vamos dando continuidade com mais músicas da nossa programação ao som de Nem de Graça, de Pixote.

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4: Agora são 14 horas e 22 minutos e nós voltamos com o programa do Misturadão, com nossas ofertas para esta terça e quarta-feira no Signor Supermercado. 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Meus amigos, meus queridos ouvintes, agora são 14 horas e 22 minutos. E nós vamos novamente dando continuidade com mais músicas do nosso Misturadão nessa tarde, com a música Blood Mary, de Lady Gaga. E lembrando, você que queira participar e pedir sua música aqui no Misturadão, participe no WhatsApp 54999061234. Ou na nossa live do Facebook, página Rádio Amigos 104.9, curtindo e comentando. E hoje eu vou mandando um grande abraço lá pra Jéssica Camargo e pra Rosane Caron, que estão curtindo nossa live. Um grande abraço, muito obrigado por estarem sintonizadas e uma ótima tarde para vocês.

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Meus amigos, meus queridos ouvintes, são 14 horas com 35 minutos. Nós vamos dando continuidade com a nossa programação do Misturadão, agora com o nosso momento flashback, aquele momento onde a gente volta um pouco no tempo com a nostalgia dos nossos flashback, hoje com a música Voyage Voyage. E lembrando, você que queira participar, participe e peça sua música no WhatsApp número 54999061234, ou na nossa live do Facebook, página Rádio Amigos 104.9, curtindo e comentando. Participem do Misturadão.

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Meus amigos, meus queridos ouvintes, 14h51. Nós vamos para as últimas músicas da programação do Misturadão ao som de Bonequinha, de Glória Groove. E desde já vou me despedindo de vocês. Um grande abraço a todos que sintonizaram e participaram da nossa programação. Uma ótima tarde a todos e até amanhã novamente na programação do Misturadão.

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Dando sequência aqui na nossa tarde, trazendo pra vocês Zé Neto e Cristiano, Cadeira Cativa, Hugo e Guilherme e Wesley Safadão, Mentirosa e Gustavo Lima, Assunto que Dói aqui na sua tarde. Aumenta o volume, pois o sucesso está no ar!

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E vamos aí de 104.9, de muita música antiga. E hoje vai ter muito sertanejo para você, sertanejo de 2021, um pouco antigo, já dá para se dizer. E aproveite, sintonize, passe aqui, curta, comente, compartilhe. E já a gente volta falando as ofertas do Signor Supermercado.

já vamos passar para agradecer todos que estão comentando, curtindo a nossa live. Eu passo para agradecer a Maria Santina da Silva, ela que está sempre sintonizada, e o Cláudio Miro. E também já passo para agradecer o Israel Chagas, ele que está sempre sintonizado, mandando um abraço para mim. E eu também mando um abraço para ele, e aqui está tudo certo. Aqui a sintonização da 104.9 é de muita música para alegrar vocês, Israel Chagas, e muita gente aí que está acompanhando no rádio ou pelo Facebook. 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E já já a gente volta com mais música, e eu já venho te dizer. Já já a gente vai estar falando um pouco sobre o Internacional, que hoje enfrentará o Atlético e Clube na Arena da Belmiro. E depois a gente vai estar falando um pouco sobre o Grêmio. Eu acabo me embolando nas frases, mas vocês entenderam. Já já eu volto aí, vamos vir para o anúncio, e depois vai ser música direta até às 6 horas. E às 6 horas em ponto, programação da Ave Maria, você que gosta de acompanhar. Já já já eu volto com muita música para você, aquele sertanejo bom para você escutar.

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E já voltamos e vamos estar falando um pouco sobre o Internacional que recebe o Athletic Clube nesta terça-feira, hoje, dia 12 às 19h30, no Beira-Rio, pelo jogo de volta da quinta fase da Copa do Brasil. O Colorado tenta confirmar a classificação diante da torcida após abrir vantagem no confronto de ida, e o Grêmio decidiu não liberar o atacante Amazul para amistosos da seleção de Gana, priorizando a sequência importante de jogos da equipe na temporada desse mês. E o Internacional Feminino, já já a gente vai estar falando sobre o Juventude Feminino, também Seleção Brasileira, Futebol Internacional, um pouquinho de tudo. Diga pra você, fique sintonizado. Hoje a gente já falou um pouco sobre o Grêmio Internacional. Diga a você, fique sintonizado na 104.9.

0: tem jeito não.
1: Obrigado, lindona, obrigado, Deus abençoe.
0: Muito obrigada.
1: Que alegria ter você aqui nesse projeto lindo.
0: Feliz demais, Maria.

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E o Internacional venceu o Botafogo, que chegou à quarta vitória consecutiva no Brasileirão Feminino, mantendo-se firme no G4 da competição, e o Juventude goleou o Vitória e abriu distância da zona de rebaixamento do Brasileirão Feminino, ganhando tranquilidade na tabela. E depois a gente vai estar falando um pouco sobre a seleção brasileira e o futebol internacional. Daí acaba as notícias de esporte de hoje, mas a gente também vai estar procurando mais notícias, se tiver notícias de esporte para você aí, você que está sintonizado na 104.9.

E eu já passo para agradecer o Cláudio, o Sandri, ele que também está sintonizado aqui na 104.9, curtindo a nossa live. E eu digo a você ainda, você aí que não passou e não curtiu a live do Facebook, que nem ele fez, passe aqui rapidamente, curta, comente e compartilhe. Aproveite aí e sintonize na 104.9 e acompanhe a gente ao vivo.

E aqui a 104 não para, tem muita música aqui para você se divertir e escutando. E eu também já vim pedir a você, passe aqui na live do Facebook e peça sua música, se divirta escutando. Ou também pode pedir pelo WhatsApp, número 54990061234. Repetindo novamente o número da rádio, número 54990061234. E peça sua música e aproveite escutando aqui aquele sertanejo ou talvez aquele gauchesco que você pedir. Acompanhe e fique sintonizado que já vem muita gauchesca pra você aí se divertir escutando.

E eu já venho te dizer, falta pouco aí para a programação da Ave Maria. Você que gosta de escutar, eu digo a você, fique sintonizado, 6 horas em ponto vai estar passando aqui para você a programação da Ave Maria. Você que gosta de escutar, eu digo depois disso vai vir muita música gauchesca e daí a gente encerra com todas as notícias de esporte para você. 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

vamos falar uma frase para você e para hoje. Faz tempo que eu não falo frases para você, mas hoje eu vou estar falando aqui. Jamais coloque limites nos seus sonhos, acredite que é possível e acredite que você é merecedor.

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E eu digo a você, falta pouco para vir a programação da Ave Maria. Eu digo a você, continue aí sintonizado na 104.9, que já vai estar passando, você que gosta de escutar essa programação, em 6 horas em ponto. Eu digo a você, fique sintonizado que já vem essa programação da Ave Maria.

E depois dessa música da Marília Mendonça, a gente já volta com o Gauchesca aí pra você. Vamos vir agora, nesse exato momento, com a programação da Ave Maria. Já já a gente volta.

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2: Ouvintes das 6 horas, saiba ser bom indistintamente. Não há vantagem, nem mérito algum quando você pratica bondade com pessoas que lhe são simpáticas, ou mesmo com aquelas que lhe parecem naturalmente boas. Realmente importante é que você procure ser bom junto àqueles que o recebem mal e tentam colocar dificuldades no caminho de sua bondade. É um desafio que você mesmo deve se propor a vencer, porque esse sim lhe trará a melhor recompensa interior, a da verdadeira caridade cristã. Ave Maria, cheia de graça, o Senhor é convosco. Bendita sois vós entre as mulheres, e bendito o fruto do vosso ventre, Jesus. Santa Maria, Mãe de Deus, rogai por nós, os pecadores, agora e na hora de nossa morte.

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E já vamos encerrar essas duas notícias de esporte para você aqui, você sintonizado aí na 104.9, de onde quer que esteja, no rádio, no Facebook e no trabalho ainda, você que não saiu também. Seleção Brasileira, a CBF indicou que Estevão pode ficar fora da convocação na final para a Copa do Mundo FIFA de 2026, enquanto Neymar aparece na pré-lista e segue com chances de disputar o torneio. E futebol internacional, e pela primeira vez desde 2017, Kylian Mbappé terminou uma premiação na França sem conquistar nenhum troféu individual, encerrando uma longa sequência de domínio no país. E essas foram as notícias de esporte de hoje. Eu digo a você, continue sintonizados. Hoje eu encerro, acho que um pouquinho mais cedo aí, mas continue sintonizados, que já já a gente vai estar falando um pouco sobre a Leb Vida e um pouquinho sobre a agropecuária. 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

eu sou o Lauro e eu posso encerrar um pouco mais cedo hoje a programação aqui da Rádio Amigo 104.9, mas é claro, eu passo a agradecer a todos que estiveram sintonizados hoje, terça-feira. Até agora, eu passo a agradecer e eu digo a vocês, até amanhã, tenha uma ótima terça-feira e eu vejo vocês amanhã com muita música e amanhã vai ter moda de viola antiga e também gauchesca, como sempre tem. Eu passo a agradecer, digo amanhã também tem muita notícia de esporte pra você e até logo, até amanhã, aí você sintonizado na 104.9 e aproveite que amanhã tem muita música na programação 104.9 e ainda vai ter muita música aqui pra você também.

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16: O trem da felicidade raramente vai parar na estação da vida. E cuidado, hein? Para conseguir entrar é preciso correr atrás. Lembra que eu falei outro dia que primeiro a gente tinha que aprender a andar para depois correr? Se você ficar moscando na vida, você não vai pegar esse trem jamais. Mas como eu sei que você é uma pessoa competente, você já aprendeu a andar na sua vida, já está correndo e está correndo atrás para conseguir entrar aí no trem da felicidade, hein? Bora lá, bora, e tá parando aí, ó!
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16: Muito bem, bebê! Chegando nessa terça-feira, véspera de meio da semana, mais uma edição do Pegada Sertaneja, o melhor da música sertaneja. E aí, tudo certinho? Coisa boa, hein? Aí sim eu dou valor. Bora lá, hein? Começar muito bem, atenção. Bora começar então ao som do Diego e Vitor Hugo. Por hoje é só.
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1: Pegada Sertaneja na área. Melhor programação sertaneja do seu rádio. Você de perto, de longe, em casa, no trabalho, viajando, se liga que daqui a pouquinho tem mais.

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5: Muito bem, muito bem. De volta com Pegada Sertaneja. Você curtindo essa programação, onde quer que esteja, que bom saber que você tá por aí. Tá na hora de saber quem tá com a gente. Vai pedir música agora no Pegada Sertaneja. Aumenta o som.
6: Queria mandar um abraço pra venda da Terezinha, que estão sempre antenados na rádio, hein? Um abraço pra todo mundo.

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1: Sertaneja. Muito bem, de volta! Mais um bloco chegando por aqui no Pegada Sertaneja. Tá na hora de saber quem tá com a gente. Vai mandar na nossa.

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1: Pegada Sertaneja na área, estamos de volta. Pegada Sertaneja na área, muito sucesso pra você. Se liga que depois do intervalo tem mais, fica por aí.

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0: Pegar a sertaneja na área, olha nós aqui outra vez. Bora lá, hein? De volta, mais uma sequência chegando por aqui. A gente vai conferir o som de Maninho Vaqueiro com Xande Avião. Diz a verdade pra abrir mais uma sequência.
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0: Pegada sertaneja na área, atenção, atenção. Olha nós aqui, hein? Tocando só os modão bom. Fica por aí, daqui a pouquinho tem mais.
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0: boa. É hora de saber quem tá com a gente, pedindo música. Bora saber quem vai aumentar o volume e vai curtir aqui aquela música preferida.
1: Meu nome é Rose. Pode tocar a Anitta pra gente, por favor? Tá todo mundo ligado. Beijo.
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0: tchau. Tá na hora, né? Essa é a nossa saideira aí já. Um beijo pra você, obrigado pela companhia. Mais uma edição pra conta. Tô indo nessa, a gente volta na próxima programação aqui do Pegada Sertaneja. Um beijo no seu coração, saúde, paz. O resto a gente corre atrás. Tchau, tchau, fui!
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1: Boa noite.
2: Uma boa noite para você que nos acompanha em todo o país.
1: Segunda-feira, 11 de maio de 2026.
2: E vamos ao destaque do dia, Desenrola Brasil.
1: Quase R$1 bilhão já foram renegociados em uma semana de lançamento do programa.
2: Brasileiros podem conseguir descontos de até 90% nas dívidas do cartão de crédito, cheque especial ou crédito pessoal. Natália Koslick.
3: O novo Desenrola tem previsão de duração de 90 dias. O foco do programa são consumidores que ganham até 5 salários mínimos, o equivalente a R$ 8.105.
1: E ainda acesso à internet ampliado.
2: 3.800 unidades básicas de saúde serão conectadas, o que vai aumentar a oferta do telesaúde pelo SUS.
1: A medida vai fortalecer atendimento de quem vive em áreas com menor acesso a especialistas e serviços médicos. Pablo Mundin.
4: Com a conexão, os profissionais de saúde passam a usar prontuários eletrônicos, exames digitais, trocas de informações em tempo real e teleconsultas com especialistas.
2: E você vai ouvir também homenagem aos mais de 700 mil mortos de Covid no Brasil.
1: O presidente Lula institui 12 de março como dia em memória às vítimas do vírus no país.
5: Nós precisamos ter consciência que isso aqui é mais morte do que muitas guerras que aconteceram no mundo.
2: Hoje na apresentação da Voz do Brasil, Mariana Jungmann e Nazi Brum.
1: E acompanhe a gente ao vivo, acesse radiogov.ebc.com.br ou o canal Gov na sua TV aberta.
2: Em março de 2020, os estados começavam a se preparar para entrar em quarentena. A Covid-19 chegava ao Brasil.
1: No dia 12 de março, o Brasil registrou a primeira morte da doença.
2: E para lembrar esse período, quando o país registrou mais de 700 mil mortes pela doença, o presidente Lula sancionou hoje o Dia Nacional em Memória das Vítimas da Covid-19, o dia 12 de março.
1: A repórter Graziele Bezerra está no Palácio do Planalto e acompanhou esse evento. Ela fala com a gente agora ao vivo. Boa noite, Graziele.
6: Oi, Mariana. Boa noite para você também. Boa noite para o Nazi. Boa noite para o ouvinte da Voz do Brasil. Para falar sobre esse assunto, a gente vai contar um pouquinho da história da aposentada Norma Ferraz, que seguiu todos os protocolos exigidos pela Organização Mundial da Saúde na época da pandemia de Covid-19. Isolamento, uso de máscaras e higienização das mãos. Mas a esperança da imunização não chegou a tempo de salvar o filho dela, o Diego, de 39 anos. Então, em fevereiro de 2021, após uma semana de internação, ele morreu em um hospital em Rio Branco, no Acre.
7: Ele dizendo para mim, mãe, quinta-feira eu estou indo para casa já, se Deus quiser, eu estou aqui só para tomar o remédio direitinho. Isso dói até hoje, porque eu pergunto para ele às vezes, qual quinta-feira, meu filho, que você vai voltar, porque você não cumpriu, você falou que ia voltar e não voltou.
6: Pois é, e hoje, nesta segunda-feira, o presidente Lula sancionou uma lei que elegeu 12 de março para lembrar os mais de 700 mil brasileiros que morreram, então, aí de Covid-19 no país, a exemplo do Diego, de 39 anos. A data registra a morte da diarista Rosana Aparecida Urbano, que foi a primeira vítima do coronavírus no Brasil. O ministro da Saúde, Alexandre Padilha, diz que relembrar as vítimas é também evitar que novos casos de negligência aconteçam.
8: Na saúde, a gente fala que a memória tem dois papéis fundamentais. Primeiro, acolher o sofrimento, apoiar o sofrimento, poder lidar com esse sofrimento. Mas, sobretudo, o papel da memória é para que a sociedade como um todo nunca mais permita que se repita o que aconteceu durante a condução da pandemia da Covid-19 no nosso país.
6: Para o presidente Lula, a data servirá também para trazer justiça às vítimas.
5: E nós precisamos ter consciência que isso aqui é mais morte do que muitas guerras que aconteceram no mundo. Um dia nós mudaremos esse mundo e a ignorância não vai prevalecer em lugar nenhum. E a justiça será feita.
6: Bom, a partir da próxima semana será realizada uma exposição itinerante que vai percorrer várias capitais brasileiras com obras de artistas que relembram aí a emergência sanitária enfrentada no período da pandemia. Uma réplica foi instalada aqui no Palácio do Planalto. Essa réplica retrata os nomes, idade, também estados das pessoas, a origem das pessoas mortas pela Covid-19. Eu volto com você, Mariana, Inazi.
2: Obrigado, Graziele, pelas informações.
1: E o ministro da Saúde, Alexandre Padilha, reforçou hoje que nenhum dos casos de hantavírus registrados no Brasil esse ano foi transmitido de um ser humano para o outro.
2: Ele disse que o hantavírus já é conhecido e que os casos do Brasil estão dentro do padrão dos últimos anos, não estando relacionados à cepa andina, que é passada entre humanos e foi encontrada em um cruzeiro.
9: Diferente da Covid-19, o vírus do hantavírus é um vírus conhecido por todos nós. Desde os anos 90 nós temos casos de hantavirose no continente americano. Começou os primeiros casos nos Estados Unidos, depois em vários países do continente. Aqui no Brasil nós temos uma série histórica que varia com dezenas de casos todos os anos, em torno de 30, 35, 40. Dos 7 casos que nós tivemos esse ano no Brasil, nenhum deles está relacionado com essa cepa andina, até porque ela nunca circulou no Brasil. Essa cepa andina é a única que tem registro até hoje de risco de transmissão interhumanos.
1: Segundo o Ministério da Saúde, o risco global de disseminação do hantavírus permanece baixo.
2: O surto é em um navio de cruzeiro que desembarcou na Espanha e está sendo investigado sem impacto direto para o Brasil até o momento.
1: A hantavirose é uma zoonose viral que pode comprometer pulmões e coração.
2: O vírus é transmitido principalmente pelo contato com urina, saliva e fezes de roedores silvestres infectados.
1: Até o fim do ano, 3.800 unidades básicas de saúde devem receber sinal de internet e equipamento.
2: A conexão deve chegar também a municípios com menos de 30 mil habitantes.
1: Os editais para os serviços foram publicados pelos Ministérios das Comunicações e da Saúde.
4: O governo do Brasil lançou nesta segunda-feira 2 editais que ampliam o acesso à internet em regiões vulneráveis e conectam unidades de saúde à rede digital. A iniciativa integra os Ministérios das Comunicações e da Saúde com recursos do Fundo de Universalização dos Serviços de Telecomunicações, o FUSC. Um dos editais prevê investimento de R$ 140 milhões para a conexão de 3.800 unidades básicas de saúde. Na prática, o projeto leva internet de qualidade para postos em comunidades rurais, indígenas, ribeirinhas e áreas afastadas dos grandes centros, destaca o ministro das Comunicações, Frederico de Siqueira Filho.
10: Hoje o governo do Brasil avança na conectividade em áreas essenciais para a população. De um lado, a saúde pública, que necessita de informações rápidas, prontuários integrados e atendimento digital. De outro lado, a inclusão em uma condição fundamental para o acesso a direitos, serviços públicos, oportunidades e cidadania.
4: Com a conexão, os profissionais de saúde passam a usar prontuários eletrônicos, exames digitais, trocas de informações em tempo real e teleconsultas com especialistas. Segundo o ministro da Saúde, Alexandre Padilha, a medida reforça o programa Agora Tem Especialistas, que busca acelerar diagnósticos e diminuir a espera por exames no SUS.
11: Para nós é um avanço muito importante. Nós estamos distribuindo mais 10 mil kits de telesaúde para as unidades básicas de saúde comprados pelo Ministério da Saúde. Equipamentos que permitem você fazer uma avaliação no fundo de olho da retina, equipamentos que fazem uma avaliação do pulmão, eletrocardiogramas, né, ultrassom portátil.
4: O segundo edital foca na expansão da infraestrutura em municípios menores e áreas remotas, por meio do programa Acessa Crédito Telecom, com 500 milhões de reais em recursos. Para o secretário de Telecomunicações do Ministério das Comunicações, Hermano Barros Tércios, os editais devem beneficiar cerca de 2 milhões e meio de brasileiros e fazem parte do FUSC 2.0.
12: O público-alvo impacto desse segundo edital, que é o do acesso a crédito, são as cidades abaixo de 30 mil habitantes, as prestadoras com menos de 200 mil acessos, para subir ainda mais esse número de provedores que consigam acessar o recurso do FUSC, provedores pequenos e médios.
4: As empresas interessadas em participar dos editais têm até 22 de maio para apresentar propostas. Reportagem Pablo Mundim.
2: Há 52 anos, uma cooperação entre Brasil e Paraguai transformou uma disputa territorial em um projeto compartilhado de desenvolvimento. Era a criação de Itaipu Binacional.
1: Mais de meio século depois, a empresa olha para o futuro, incentivando pesquisas para novas fontes de geração de energia e atuando como motor de desenvolvimento socioambiental em mais de 400 municípios do país.
2: Em outra frente, Itaipu ainda segue com um papel estratégico no equilíbrio da oferta de energia e do preço pago pelos brasileiros aumentos na conta de luz.
1: Sobre tudo isso, a gente conversa hoje com o diretor da companhia, Enio Verri. Boa noite, diretor.
13: Boa noite, ouvintes.
1: Diretor, vamos começar falando daquilo que interessa mais diretamente ao consumidor, que é a tarifa. Brasil e Paraguai estão aí em pleno processo de negociação para a redefinição do preço que a gente paga pela energia excedente dos paraguaios, pela parte deles na energia gerada de Itaipu, né? Quais são as expectativas em torno dessa negociação?
13: O presidente Lula nos cobrou, em 2023, quando assumimos, que baixássemos o máximo possível a tarifa. Iniciamos uma negociação com o Paraguai e nós conseguimos baixar em 2023 30% do valor que era pago. Além de baixar, nós congelamos a tarifa. Portanto, os anos de 23, 24, 25 e 26, a tarifa está congelada após essa redução. E estamos nesse momento numa negociação muito profunda com os nossos sócios paraguaios para baixar novamente. Embora não dê para adiantar qual seria essa tarifa, o que nós podemos afirmar a toda a população brasileira é que a tarifa da energia produzida por Itaipu para 27 será ainda mais barata do que essa que está sendo cobrada hoje. Portanto, julgamos assim um momento histórico. Em 53 anos, conseguimos, depois de tanto tempo, baixar de tal maneira a tarifa e ainda garantir que continue baixando a partir de agora.
2: Pois é, diretor, existe esse papel importante de Itaipu, né? Uma empresa pública na estabilidade e previsibilidade do custo da energia no Brasil. Só pode explicar para a gente, para os nossos ouvintes, como é que ela faz essa contribuição?
13: Essa é a vantagem de ser uma empresa pública. Ela é 50% do Brasil, 50% do Paraguai, mas elas são absolutamente públicas. Ela não tem esse modelo das estatais brasileiras, porque Itaipu tem um tratado que a rege, mas ela consegue com isso atender os interesses dos dois países. E os dois países esperam exatamente isso. Primeiro, um preço justo, condições de garantir o investimento nas políticas socioambientais e, principalmente, previsibilidade. A população saber que pode contar com Itaipu, não só no preço, como na garantia. O termo que se usa muito é o termo de bateria. Eu acho que isso é importante dizer. Hoje, tem muita energia a partir do vento e a partir do sol, que é eólica e fotovoltaica. Essas energias são muito boas, são baratas, são limpas, mas elas são intermitentes. Se não tiver vento e não tiver sol, você não tem a energia. E aí, nesse momento, entra Itaipu, que ela tem uma energia firme e garante, por exemplo...

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1: Olá, boa noite.
2: Boa noite para você que nos acompanha em todo o país.
1: Terça-feira, 12 de maio de 2026.
2: Vamos ao destaque do dia, mais de 11 bilhões de reais no combate ao crime organizado.
1: O governo do Brasil lança plano com foco na desarticulação financeira e operacional de facções criminosas.
2: Presidente Lula destaca a união com estados e municípios para enfrentar a violência e garantir a segurança de todos os brasileiros.
3: O território será devolvido ao povo brasileiro de cada cidade e de cada estado.
1: E ainda, o governo do Brasil zera impostos de importação sobre compras internacionais, a chamada taxas das blusinhas.
2: O imposto vale para importação de produtos de até 50 dólares, cerca de 250 reais.
1: E você vai ouvir também prevenção e controle aos incêndios florestais.
2: Novos equipamentos foram entregues para reforçar a ação no Cerrado e Pantanal.
1: Um investimento de 150 milhões de reais do Fundo Amazônia, Gabriela Noronha.
4: Os equipamentos entregues vão fortalecer a atuação em áreas de difícil acesso e reduzir o tempo de resposta aos incêndios no Cerrado e Pantanal.
2: Hoje, na apresentação da Voz do Brasil, eu, Luciana Vasconcelos e Nazi Brum.
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2: Um plano para combater o crime do país.
1: O programa Brasil contra o Crime Organizado conta com investimentos e financiamentos que ultrapassam os 11 bilhões de reais.
2: Entre as ações previstas está a asfixia financeira do crime organizado para atingir fluxos ilícitos e lavagem de dinheiro.
5: O programa Brasil contra o Crime Organizado conta com quatro eixos. O primeiro mira a estrutura financeira das organizações criminosas, como, por exemplo, a lavagem de dinheiro. Para isso, o país vai ampliar as forças integradas de combate ao crime organizado, que farão operações interestaduais de alta complexidade, como explicou o secretário nacional de Segurança Pública, Francisco Veloso.
6: O crime organizado, diferente de outros tipos penais, tem um objetivo muito claro. Ele quer ter lucro. Para isso, nós temos as forças integradas de combate ao crime organizado em todos os estados. E nós vamos criar ficos nacionais. Abriremos em São Paulo, no Rio, no Nordeste, no Sul e no Norte.
5: Outro eixo busca melhorar a investigação de homicídios, com fortalecimento das polícias científicas, dos institutos médicos legais e da rede integrada de bancos de perfis genéticos. O último ponto busca desarticular o mercado ilegal que abastece as organizações criminosas, a partir do tráfico de armas, munições, acessórios e explosivos. O programa prevê a criação da Rede Nacional de Enfrentamento do Tráfico de Armas. O ministro da Justiça e Segurança Pública, Wellington Lima e Silva, ressaltou a importância da participação dos estados e municípios no trabalho conjunto.
7: É fundamental que cada um dos agentes de segurança aqui tome o plano como o seu. O programa é do Brasil. O programa não é só do governo federal. O programa é do Brasil e de cada um dos cidadãos para que nós possamos viver sem medo.
5: Presidente Lula destacou a união necessária para combater o crime organizado e disse que o plano vai devolver o Brasil aos brasileiros.
3: O território será devolvido ao povo brasileiro de cada cidade e de cada estado, para que a gente possa dizer ao mundo que muitas vezes o criminoso não é o pobre, não é o negro, não é o desempregado que está num bairro pobre. Muitas vezes o responsável está no andar de cima, engravatado, tomando uísque e zombando da nossa cara.
5: Para colocar o programa Brasil contra o Crime Organizado em prática, o governo prevê mais de R$1 bilhão em recursos diretos já em 2026. São quase 390 milhões para combater o fluxo de dinheiro ilegal, 330 milhões para reforçar presídios, 201 milhões para investigação de homicídios e 145 milhões para enfrentar o tráfico de armas. Além disso, será criada uma linha de crédito de 10 bilhões de reais para estados e municípios investirem em equipamentos, tecnologia e estrutura para as forças de segurança. Reportagem Márcia Fernandes.
1: E a gente segue falando sobre esse plano lançado hoje, mais especificamente sobre o eixo voltado às políticas penais.
2: Está prevista a criação do Centro Nacional de Inteligência Penal, além da aquisição de equipamentos, realização de operações nacionais e capacitação de servidores.
1: E para falar mais sobre o assunto, temos conosco ao vivo pela internet o secretário nacional de Políticas Penais, André Garcia. Boa noite, secretário.
8: Boa noite, Luciana. Boa noite, Nazi Brum. Boa noite a todos os nossos ouvintes.
1: Secretário, no que se refere às políticas penitenciárias, o que o senhor pode falar para a gente sobre as medidas que serão adotadas e os investimentos que serão feitos, inclusive em presídios estaduais?
8: Bem, o nosso programa, ele teve uma premissa importante, que foi a orientação do presidente Lula e do ministro Wellington César, de também aproveitar o que vinha dando certo, experiências exitosas e programas do governo junto com os estados e o Distrito Federal, que já estavam funcionando e que precisavam de certa forma de maior robustez e maior aporte financeiro. Essa premissa, por exemplo, foi a que regeu o eixo 1, que trata de asfixia financeira do crime organizado, e que teve como parâmetro a recente Operação Carbono Oculto, uma operação que foi realizada em parceria com a Receita Federal, Polícia Federal e o Estado de São Paulo, e foi muito exitosa porque atingiu fortemente a criminalidade organizada entranhada em instâncias de poder econômico que comumente não são atingidas em operações policiais. A mesma premissa nós usamos no sistema penitenciário, porque nós temos um modelo de excelência que é administrado pelo governo federal, que é o sistema penitenciário federal, seguro, rígido, que permite um controle e monitoramento de diversas lideranças criminosas no nosso país. São 5 unidades, 5 presídios federais, estão espalhados pelo país e são administrados pelo governo federal. E a nossa pretensão é, após identificadas as unidades, os presídios nos estados, que precisavam, porque abrigavam lideranças criminosas locais, precisavam de uma elevação do padrão de segurança, foi exatamente isso. Elevar o padrão de segurança para protocolos, treinamentos, capacitações e, importante, equipamentos de segurança similares ao que nós aplicamos nos presídios federais. E assim, isolar lideranças criminosas e não permitir que essas lideranças impactem na segurança pública do cidadão e da cidadã brasileira.
2: Secretário, uma das estratégias, como o senhor falou, é isolar essas lideranças criminosas. E uma das ideias é interromper a comunicação entre esses detentos. Como que está previsto nesse plano?
8: Bem, há um conjunto de ações que tem esse objetivo. Primeiro, reforçar, robustecer os protocolos de segurança nessas unidades dos estados, treiná-los, que é para aplicação de protocolos rígidos, semelhantes ao que são aplicados no sistema penitenciário federal. Não há incidência, para que o nosso ouvinte, também quem está nos vendo aqui pelas redes sociais, não há incidência de celulares nem de objetos ilícitos nas penitenciárias federais. E nós queremos isso em todas as penitenciárias que nós escolhemos como mais sensíveis em todos os estados. Não queremos objetos ilícitos, não queremos celulares e não queremos nenhum tipo de droga ou arma branca ou qualquer outro tipo de artefato que seja utilizado contra os policiais penais, contra a sociedade. E essa foi a premissa, como eu disse, que foi implementada, que está sendo implementada, que será implementada com o nosso programa Brasil contra o Crime Organizado. Além do treinamento, nós vamos doar equipamentos que vão elevar o nível de segurança, treinar os policiais e servidores também para a utilização desses equipamentos. Por exemplo, eu posso dizer aqui, drones modernos para vigilância, kits de varredura eletrônica, que vão permitir levantar onde há aparelhos eletrônicos ligados ou desligados, celulares em presídios, identificar onde estão esses celulares e retirá-los das celas, se for o caso, aparelhos de raio-x, scanners corporais, e também o governo federal, de forma inédita, vai realizar a contratação de bloqueadores de celulares e vai com essa contratação disponibilizar para que os estados possam, nas unidades, aplicar essa tecnologia de silenciamento de comunicação. Então, além disso, nós vamos realizar operações programadas, que são operações voltadas para identificar esses equipamentos, esses aparelhos eletrônicos nessas unidades e retirá-las, que são as operações modo avião, que nós denominamos assim, usamos um equipamento que permite o rastreamento de aparelhos eletrônicos, que são equipamentos nossos aqui da Secretaria Nacional de Políticas Penais e também e da Polícia Penal Federal, e também a Operação Multi, que é a operação organizada com os estados para retirada desses celulares e de qualquer outro material ilícito que esteja nas prisões. Ou seja, vamos atuar com inteligência, equipamentos, treinamento e operações policiais intensas, de modo a não permitir que haja comunicação desses presídios, de indivíduos custodiados nesses presídios, para além dos muros das unidades penais.
1: Secretário, como é que vai funcionar esse Centro Nacional de Inteligência Penal? Ele vai ter ações integradas aí com todos os estados?
8: Exato, ele vai nos ajudar inclusive na coordenação dessas operações que hoje nós coordenamos aqui diretamente da Secretaria, as operações Multi e Modo Avião, que são operações nacionais realizadas em diversos estados ao mesmo tempo. Vai congregar também policiais penais das diversas polícias estaduais, vai permitir um maior fluxo de informações num modelo muito semelhante ao que se chama de Centro de Fusão de Informações, ou nos Estados Unidos conhecido como Fusion Centers, que são centros em que estão todas as agências policiais, no nosso caso, todas as polícias, representantes de todas as polícias penais, inclusive a federal, que vão conviver, trocar informações, coordenar operações e dar um dinamismo maior às ações no ponto de vista nacional.
2: Então tá ótimo, secretário. É uma área muito importante e o governo está de olho nisso, então, né?
8: Exatamente, é uma área fundamental para a segurança pública do cidadão brasileiro, né? É onde tudo começou, porque as organizações criminosas surgiram nos presídios e vão terminar, porque a determinação do governo é essa: controlar e manter esses indivíduos isolados e não permitir que haja comunicação nem influência na vida do cidadão que vive fora dos muros dos presídios.
1: Bom, nós conversamos com André Garcia, secretário nacional de Política Penal. Secretário, muito obrigado pela entrevista à Voz do Brasil.
8: Eu que agradeço a oportunidade, estou aqui sempre à disposição de vocês e dos nossos ouvintes.
2: O período de seca está começando na região central do Brasil.
1: E com ele vem o maior número de ocorrências de incêndios florestais.
2: Viaturas e equipamentos que vão ajudar no combate ao fogo foram entregues hoje pelo governo federal.
1: Os investimentos são do Fundo Amazônia e pela primeira vez serão aplicados.